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6: 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Abrindo esse bloco com Man Stephens. If You Have Broke Up.

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18: Gavin Rossdale, vocalista do Bush, revelou que gravadoras britânicas rejeitaram a banda no início da carreira por considerarem que ele não sabia cantar. Em recente entrevista, o músico relembrou as críticas e destacou a força mental necessária para continuar acreditando no próprio talento diante das negativas da indústria. O tempo mostrou o contrário. A voz característica de Rossdale tornou-se uma marca do Bush, que conquistou destaque no rock alternativo dos anos 90.

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3: Hora Certa. 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
4: O Guns N' Roses deve fazer uma pausa nas turnês em 2027 para se concentrar na produção de novas músicas. Em recente entrevista, o guitarrista Slash revelou que a banda tem muito material acumulado e precisa de tempo para organizar as ideias e desenvolver novas composições. Segundo o músico, a rotina de shows dificulta o trabalho conjunto com Axl Rose e Duff McKagan. Após lançar Atlas e Nothing em dezembro de 2025, a banda pretende avançar na criação de um álbum com músicas inéditas.

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3: 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Abrindo esse bloco com Noel Gallagher's High Fly Birds, Council Skies.

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20: Paul McCartney comentou com humor que nem sempre se identifica com os sucessos atuais da música pop. Em recente entrevista, o ex-Beatle criticou letras repetitivas e músicas associadas a coreografias virais no TikTok. Também brincou que canções sobre términos e corações partidos estão distantes de sua realidade, já que é casado. Apesar das ressalvas, McCartney elogiou Billie Eilish e citou Just the Way You Are, de Billy Joel, como exemplo de composição que gostaria de ter criado, destacando a melodia e a sensibilidade da música.

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0: FM, 29 para as 2.
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0: FM 4 e 1.
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3: Muito bom dia para você, agora às 7h11, horário oficial de Brasília, 14 graus, a temperatura em Caxias do Sul.

The Commitments com Mustang Sally. 7h15, eu falei dia 14, hoje dia 15. 15 de outubro, dia do professor, comemorado oficialmente no Brasil. Permanecemos aí sob o signo de Libra. Fato histórico importante para essa data, em 15 de outubro de 1994. O Brasil elegia como presidente da República Fernando Henrique Cardoso.

Nenhum de nós. Ao meu redor, 7:19. Caxias registrou quase 160 mil pessoas inadimplentes em setembro. De acordo com o levantamento da CDL Caxias, o número equivale a 37,4% da população economicamente ativa. Atenção para a BR-386, que terá bloqueio hoje à tarde para a detonação de rochas em Mormaço. Está aberta a votação popular para definir a marca da Serra Gaúcha. A escolha ocorre de forma online até 25 de outubro. A vencedora será conhecida no Festures, em Gramado, em 13 de novembro. A votação é gratuita, tem um voto por CPF e ocorre no site oficial do projeto, chamado marcaserragaúcha.com.br. A proposta é ter a primeira marca oficial da região. Correios passam a oferecer descarte gratuito de lixo eletrônico. Senado aprova PEC do fim da escala 6x1 com 2 dias de folga por semana. Proposta aprovada em primeiro turno, aliás, em primeiro e segundo turno ontem, né? 75 votos a 1, único voto contrário do senador gaúcho Hamilton Mourão. E reduz a jornada semanal de 44 para 40 horas sem diminuição salarial. Quinta-feira tem sol com muitas nuvens, máxima de 21 graus, chuva à noite, sensação térmica fica entre 15 e 16 graus com umidade relativa do ar perto de 100% de forma geral na região serrana. O sol, com a previsão aponta, são pequenas aberturas, nada muito alentador, né? Estamos com a falta aí da vitamina D. Caxias não chega a acordo com Marcelo Fernandes, segue em busca de treinador para 2027. Departamento de futebol terá de avançar nas demais alternativas avaliadas para definir o comandante para a próxima temporada do Grenal. Movimentação bastante intensa nessa manhã na 122 e RS-122 nas obras do contorno norte de Caxias do Sul. Movimentação mais difícil, especialmente na região da Brasdiesel Scania e também na BR-116, região sul de Caxias do Sul, no entroncamento com a Avenida São Leopoldo, que vem de Galópolis para o centro de Caxias. Pega tranqueira na manhã de hoje.

Toto com Hold the Line, diretamente do Almanac da Música em uxfm.com.br, nesta quinta, dia 15, Tito Jackson, integrante original do Jackson 5, completaria 73 anos, nascido lá em 1953, ele faleceu em setembro de 24 aos 70 anos.

0: Jackson 5 com Can You Feel It? Agora 7h29, é quinta-feira, terá céu fechado, nebulosidade predominante na maior parte do Rio Grande do Sul, embora períodos de aberturas de sol ao longo do dia possam ocorrer. Em Caxias do Sul, o dia será parecido com ontem, apresentando sol com muitas nuvens, ocorrência de pancadas de chuva no período da noite, aliás, no finalzinho da manhã, começo da tarde, um tempo mais agradável, o sol chega a aparecer, né? Alguma abertura pequena de sol e depois, no final do dia, baixou aquela neblina, meu irmão. Termômetros em Caxias variam então em mínima de 14, agora estamos com 15 graus em Caxias do Sul, máxima não deve passar dos 21. No cenário estadual, o INMET emitiu alerta amarelo de perigo potencial para chuvas de até 50 milímetros, ventos de 60 km por hora, risco de granizo nas regiões noroeste, norte, serra, litoral e costa doce. Em Porto Alegre, capital, as marcas ficam entre 19 e 21 graus. A atenção se volta ainda para sexta-feira, amanhã, quando a formação de um ciclone próximo à costa amplia o risco de temporais com granizo na serra, região metropolitana de Porto Alegre e litoral norte. No sábado, o avanço de uma massa de ar polar derruba drasticamente as temperaturas, fazendo frio mais intenso, com mínima de até 8 graus no domingo e também na segunda-feira. Neste momento, então, temos tempo encoberto na maior parte da região da serra, 15 graus em Caxias do Sul, 17 em Bento Gonçalves, região Vaivinho, 15 graus em Vacaria, nos campos de cima da serra, região das Hortências, em Gramado, com 14 graus e muita neblina nessa manhã de quinta-feira. Agora 29 para as 8.
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0: Bem, vamos lá agora, 23 para as 8. Alerta para bloqueios temporários de 10 minutos ao longo do dia na ERS 122, em Caxias do Sul, próximo a Dipeçu. Trânsito opera em Parisiga, na 122 também, em Antônio Prado. Diversos pontos exigem cautela por conta de estreitamento de pista e desvios. Na 122, do quilômetro 20 ao 30 em Bom Princípio, do Finkler até a tenda Bom Princípio, serão reparos localizados. No quilômetro 112 em Antônio Prado, próximo à tenda Belvedere, para manutenção da faixa de domínio. Em Caxias do Sul, as frentes de obras de duplicação do contorno norte na IRS 122 prosseguem e deixam, você já sabe, né? Aquele trânsito bem complicado, sempre no horário de pico. Vale lembrar aí, tem alerta para bloqueio total da 122 hoje, altura do quilômetro 79 em Caxias, a partir das 10 horas da manhã, realização de detonação de rochas. Interrupção nos dois sentidos da rodovia, então tem previsão de aproximadamente 40 minutos. Então, refaça seu planejamento. Por volta das 10 horas da manhã, bloqueio total na IRS 122 em Caxias do Sul para detonação de rochas. Deixa eu dar mais um alerta de trânsito que chega agora da Prefeitura de Caxias. Rua Sinimbu, entre a Garibaldi e a Montauri, pistas bloqueadas para instalação de iluminação do Natal. Lado esquerdo, entre a Garibaldi e a Visconde, e o corredor de ônibus entre a Visconde e a Montauri. Trabalhos seguem durante o dia para as próximas quadras até a Rua Alfredo Chaves, por isso, atenção para trânsito mais complicado na região central de Caxias do Sul.
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18: O que acontece com um país quando as pessoas deixam de ler? Eu sou Asdrúbal Falavinha. reitor da Universidade de Caxias do Sul, a Universidade Comunitária da Serra Gaúcha. Vivemos em um mundo cada vez mais conectado, cercado por informações que chegam a todo instante. Mas receber informações não significa necessariamente adquirir conhecimento. E adquirir conhecimento não significa sabedoria. A leitura amplia horizontes, desenvolve o pensamento crítico, estimula a criatividade, fortalece a comunicação e nos permite compreender diferentes histórias e realidades. A importância da leitura vai além do desenvolvimento individual. Um país que lê mais tem melhores condições de aprender, pesquisar, inovar e se desenvolver. O Brasil precisa fortalecer sua cultura de leitura para formar cidadãos capazes de compreender, questionar e utilizar o conhecimento para transformar a realidade. Na Universidade de Caxias do Sul, acreditamos que formar profissionais vai muito além de transmitir conteúdos. Significa formar pessoas capazes de contribuir para o desenvolvimento da sociedade. E é com esse espírito que participamos da Feira do Livro de Caxias do Sul, com projetos educativos, sessões de autógrafos, exposições e a presença da UCSFM. Pelo 10º ano consecutivo, nossos estudantes de design contribuíram para a identidade visual do evento, mostrando que o conhecimento produzido na universidade encontra a comunidade. A Feira do Livro representa o encontro entre gerações, ideias, culturas e possibilidades. É uma oportunidade de despertar nas crianças o prazer de ler, nos jovens a curiosidade de aprender e nos adultos a vontade de continuar descobrindo. A pergunta que devemos fazer é: que Brasil queremos construir para as próximas gerações? Com certeza será um país que transforma informação em conhecimento, conhecimento em sabedoria e sabedoria em desenvolvimento. Porque um país que valoriza a leitura está construindo o seu futuro. Esse foi o Fala Reitor, uma voz da Universidade de Caxias do Sul para a comunidade. Até a próxima semana.
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Lynyrd Skynyrd, Sweet Home Alabama, 14 para as 8. Cadê a minha trilha? Sumiu daqui. Agora sim. Temperatura marcando 15 graus em Caxias do Sul. Agência do Cine terá entrevistas com empregadores nesta quinta e sexta-feira em Caxias. A iniciativa tem início às 8 horas da manhã, daqui a pouquinho, na sede da agência, que fica na rua Bento Gonçalves, no centro, número 1901. É preciso levar documento de identidade aos interessados. BR-470 terá bloqueio total na Serra das Antas a partir da noite de sábado. Interrupção entre Veranópolis e Bento Gonçalves ocorre entre 10 da noite de sábado e 6 horas da manhã de domingo para obras em galerias pluviais. Uma fábrica que está em operação vai a leilão. Será a unidade de Monte Belo do Sul do Grupo de Itália, fabricante de móveis da Serra, que teve falência decretada com dívida de 85 milhões de reais. A venda será em 10 de novembro, lance inicial de 48 milhões de reais, informa o leiloeiro Norton Fernandes. Câmara aprova ampliação do limite do MEI e perdão de dívidas. Proposta eleva teto de faturamento para até 140 mil reais, permite contratação de 2 funcionários e agora segue então para a votação no Senado. Polícia Civil encontra fezes de ratos em local de produção de alimentos e prende proprietária. A Operação Expurgo foi deflagrada em fábrica de alimentos com unidades na Zona Sul e no Centro Histórico de Porto Alegre. Ar polar chega no sábado, derruba mínimas para 8 graus no Rio Grande do Sul. Queda acentuada de temperatura trará frio intenso, atípico para meados de outubro, ou, né, final, na verdade, final de outubro, no domingo e também na segunda-feira. Internacional faz as contas e projeta mais 4 vitórias para escapar 12-4. FM agora 12 para as 8.

Kings of Leon com Wait For Me, agora 8 para as 8, 3 pontos pelo menos, com um trânsito bastante complicado na manhã de hoje na BR-116. Sentido sul-norte, entroncamento com a Avenida São Leopoldo, o trânsito fica complicado naquela região com pontos de lentidão e congestionamento, proximidades do Monumento do Imigrante também, no sentido contrário, sentido norte e sul, proximidades aí do bairro de Lázaro com trânsito mais intenso e pontos de lentidão.

Aguenta Porque Veio. Esse era o nome do disco da banda Mascavo Roots, lançado lá em 1998, que continha essa faixa chamada Jotto. Mercado financeiro. Dólar comercial terminou o dia ontem em alta de 0,17%, valendo hoje R$5,02. O euro em leve queda de 0,2%. Valendo hoje 5,61. Bitcoin operando em queda de 2,82%, valendo R$408.767. E a Bolsa de Valores de São Paulo encerrou o pregão de ontem em leve queda de 0,18% aos 206.505 pontos.

0: Enter Sandman. Solicitação da audiência pelo WhatsApp da UFM no 9671-1065. E assim a gente vai fechando o café passado dessa manhã de quinta-feira. Antes de a gente encerrar, antes de eu encerrar o programa de hoje, tem relato de acidente na BR-470 em Bento Gonçalves. Não há ainda confirmação da Polícia Rodoviária Federal. A princípio, não há prejuízos ao trânsito por lá neste momento. Mas fica o alerta, então a gente vai confirmar a informação com a Polícia Rodoviária Federal e na sequência da programação traz mais informações sobre esse possível acidente. Há relatos na altura do bairro Maria Goretti, em Bento Gonçalves. Café passado volta amanhã, 7h10, depois do horário eleitoral obrigatório. Volto na sequência para tocar o Play UX FM. Eu sou o Jonathan Zanotto, muito obrigado pela companhia e pela audiência. Agora 8h02.
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alguns pontos da serra tem pequenas aberturas de sol, como é o caso da região Vaivinho, mais precisamente em Bento Gonçalves, neste momento. Por outro lado, região das Hortênsias, tempo bastante fechado ainda, temos neblina, cerração em vários pontos da Serra Gaúcha. Mas está sendo um novo típico, né? Nova típica condição de tempo para a região serrana nessa primavera 2026. Começando por aqui o Play UTS FM, eu sou o Jonathan Zanotto, agradeço a sua companhia e audiência, seguiremos a partir de agora até às 11 horas da manhã com muita música, pitadas de serviço e informação. O Play que começa com Calumet.

0: E fechada com Queens of the Stone Age, I Wanna Make It With You, O Surto Veneno, Ted Swings, You Are Still the One, R.E.M. All the Way to Reno, Santana Smooth e Calumet, Gaslighting. O XFM agora 26 para as 9.
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2: A lendária banda punk Blondie acaba de anunciar High Noon, seu 12º álbum de estúdio, primeiro com músicas novas em 9 anos. O lançamento está marcado para fevereiro de 27 via BMG. Para dar uma prévia do trabalho, o grupo já disponibilizou o single Spectral Eyes, faixa de abertura do disco. Spectral Eyes conta com participação do músico nas guitarras, o ex-guitarrista do The Smiths, Johnny Marr. O novo álbum ainda reúne contribuições de Glenn Matlock, baixista do Sex Pistols, Zach Condon do Beirut e Jess Wolfe, Holly Lazig do Lucius. High Moon também tem um significado especial para a história do Blondie. Ele registra as últimas gravações de Glenn Burke, baterista cofundador da banda, que morreu em 25. As sessões começaram em 22 em Nova York, com produção de John Congleton, que já havia trabalhado com o grupo em Pollinator de 2017.

0: Obrigado!
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0: Os tempos, o rap Maria Rita que sobrou do céu, Man at Work com Into My Life, Planta e Raiz, Partiu e Lola Young com Dilla. 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Agora 2 para as 9.
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Nightwish anunciou hoje a saída de Floor Jansen. Em comunicado oficial, a banda revelou que a decisão foi tomada em comum acordo e confirmou que entrará em estúdio no ano que vem para gravar um novo álbum. Notícia chega no ano em que o grupo celebra 3 décadas de história e marca o fim de uma importante fase na formação finlandesa. Floor chegou, que se juntou ao grupo oficialmente em 2013, também se pronunciou sobre a decisão. Os finais criam novos começos, declarou a cantora, reconhecendo que a escolha foi difícil, mas demonstrando confiança em sua trajetória artística. Ela agradeceu os fãs pelo apoio recebido ao longo dos anos e convidou o público a acompanhá-la nessa nova etapa. A partir de agora, então, a carreira solo será prioridade de Floor. A artista pretende dedicar mais tempo ao álbum High Tress, previsto para 2027, e a turnê de divulgação desse trabalho. Enquanto isso, Nightwish se prepara para o próximo capítulo da sua história com novas composições previstas para começar a ganhar forma no estúdio no ano que vem.

7 graus em Caxias do Sul. E o tempo abriu mais na região da Serra, né? Região de Caxias, Bento com boa condição de sol, muita nebulosidade, é verdade, mas o sol dá uma predominada agora pela manhã. Mesma condição se estabelecendo para a região de Gramado. Ainda muitas nuvens, regiões hortênsias ainda com pontos de neblina, mas o sol já aparece em alguns pontos. Vou aproveitar esse pouquinho do sol dessa quarta-feira, porque a previsão aponta que a chuva deve retornar ainda na noite de hoje. Bom, 9671-1065 é o nosso WhatsApp para você mandar sua sugestão, você colaborar com a programação do Play UX FM até às 11 horas da manhã. 54-9671-1065. Abrindo mais uma leva por aqui, tem Linkin Park.

0: Phantom Zombie, Mano Chao, Bongo Bong, Donovan Frankenheider, Never Too Late, Butch Relemano, Sunlight, Tom Jones, Sex Bomb, Linkin Park, Over Each Other, fechando por aqui mais uma leva no Play Ups FM 9:30.
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4: O Gandalf Four está de volta ao Brasil. A Infinite Band confirmou dois shows no país. Que vem, dia 13 de março em São Paulo, dia 14 em Curitiba. As apresentações abrem a passagem do grupo pela América do Sul e também inclui datas na Argentina e no Chile. Formado em Leeds em 76, o Gang of Four ajudou a moldar o pós-punk ao misturar a urgência do punk com grooves de funk, dub e letras de crítica social. A turnê brasileira ganhou um significado especial depois que King e Bachman anunciaram em 25 a The Long Goodbye, inicialmente apresentada como a última turnê da banda. Posteriormente, esclareceu que a despedida era das longas excursões e não o grupo. Em abril desse ano, Gang of Four lançou No Kings Here, primeira música inédita dessa formação, descrita por King como a canção de protesto mais direta que já escreveu para a banda.

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0: Nirvana Cams You Are, live com Lady Bang, fechando por aqui mais uma leva de sons, mais uma hora de Play Ux FM, 3 para as 10.
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16: Coldplay, a sky full of stars.
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16: Atenção na 122 em Caxias do Sul, perto da Volvo, entre os quilômetros 75 e 76, estão previstos bloqueios de 10 minutos para manutenção. Já no quilômetro 79, a rodovia será totalmente bloqueada a partir das 10 da manhã para detonação de rochas, com previsão de interrupção de cerca de 40 minutos nos dois sentidos. Em Antônio Prado, entre os quilômetros 124 e 128, o trânsito funciona no sistema de pare e siga para obras na pista.
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0: O Led Zeppelin finalmente abriu uma exceção para um dos maiores clássicos de sua carreira, Stairway to Heaven, faixa lendária do álbum Led Zeppelin 4, de 1971, foi licenciada para o trailer de Nárnia, o Sombrio do Mágico, aliás, Nárnia, o Sobrinho do Mágico, o novo filme de Greta Gerwig, diretora de Barbie. E diante do histórico de negativas da banda, fica a pergunta: quanto dinheiro teria sido necessário para convencer o grupo a liberar uma música tão protegida? Embora os valores do acordo não tenham sido divulgados, não é difícil imaginar que a negociação tenha envolvido uma quantia milionária. Led Zeppelin, conhecido por ser extremamente criterioso com o uso de seu catálogo, especialmente quando se trata de Stairway to Heaven. Uma versão remixada da faixa aparece no trailer do longa, mas ainda não há confirmação de que a música também estará na trilha sonora do filme completo.

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1: De a gente falar um pouquinho e tratar do assunto Feira do Livro de Caxias do Sul, na Praça Dante. Douglas Barreto, bom dia.
2: Muito bom dia, Johnny. A 42ª Feira do Livro de Caxias do Sul tem mais um dia de programação nesta quinta-feira aqui na Praça Dante Alighieri. À tarde, destaque para apresentações musicais, sessões de autógrafos e contação de histórias com o escritor Volney Canônica, às 15h30 da tarde. Às 18h, Bruna Toledo e João Toigo se apresentam no palco da feira. E às 19h, tem bate-papo com Caio Zero e Volney Canônica na Galeria Municipal de Arte Gerd Bornheim sobre imagens, palavras e infâncias. A programação é gratuita, Johnny, aqui na Praça Dante Alighieri. Lembrando que a UX FM é a rádio oficial da Feira do Livro de Caxias do Sul. Eu volto contigo, Johnny.
1: Valeu!

0: 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Bruno Arostig com Trouble Sleeping, Paradise Vultures, Catacombs, Simon and Garfunkel, The Sounds of Silence, Alpha Blondie, Coco de Rock e Foo Fighters, Today's Song. 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
14: Guns N' Roses deve diminuir o ritmo em 2027. Uma entrevista ao programa da Trunk Nation with Ed Trunk na Sirius XM, Slash revelou que a banda planeja tirar o próximo ano de folga das turnês para se concentrar no material que poderá dar origem a novas músicas. Segundo Slash, desenvolver músicas inéditas durante as turnês é um desafio, embora ele, Duff e Axel costumem criar individualmente na estrada. Reunir os três para trabalhar nas faixas é praticamente impossível durante a rotina de shows. A pausa pode, portanto, representar uma oportunidade importante para a banda avançar no processo criativo.

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3: Muito bem, negócio é o seguinte, hoje tem Celebration on the Road, 10 anos, 10 palcos para celebrar na Fundação Casa das Artes a partir das 8 horas da noite. Para falar um pouquinho mais sobre essa apresentação, a gente traz a participação do Adriano Bassegio, que é diretor de cena do espetáculo Celebration Band.
4: Então, a gente está indo para Bento Gonçalves, vai ser a nossa sexta cidade dessa turnê que já passou por Caxias do Sul, Santa Cruz, Ijuí, Porto Alegre, estivemos agora em Novo Hamburgo também e tem sido realmente fantástico. É um grande espetáculo, é um espetáculo cênico musical e que o que a gente propõe é que as pessoas façam realmente uma viagem no túnel do tempo por esse período tão grandioso e tão importante da nossa música, que foi a era do vinil, né? Então é um repertório que vai lá desde Elvis Presley, ABBA, Tina Turner, Dire Straits, Queen, Bonnie M, Simple Mind, Olivia Newton-John, tem a música Soul também com Natalie Cole, mais um repertório fantástico de músicas muito significativas, e com certeza as pessoas vão ser encantadas, porque esse repertório ele marca, né? São músicas que marcaram a vida de muitas pessoas, e reviver isso tudo, e mesmo para aquelas pessoas que não que são mais novas, né? Eu sinto que mesmo assim são pessoas muito interessadas nesse repertório musical dessa época, acabam sendo encantadas do show. E agora estamos indo para Bento, os ingressos podem ser adquiridos pelo site minhaentrada.com e com certeza não perca, porque todas as cidades assim têm sido público lotado, teatros lotados, e as pessoas têm curtido muito, tem sido realmente um espetáculo muito marcante, muito significativo por todos os lugares que a gente passou. O grupo está fazendo 10 anos de trajetória, e daí por isso o nome da turnê, 10 palcos, né? On the Road, 10 palcos, 10 anos. E realmente é um grupo que já é muito conhecido na região ali, é um grupo de Venâncio Aires, né? O fundador desse grupo é o Gilmar Diefenthaler, que é o grande a cabeça criadora e inspiradora que deu corpo realmente a essa banda, que acabou juntando outros profissionais e criou esse grupo e vem trabalhando com eles nesses 10 anos. Então é um grupo que tem muita experiência já. Eles trabalhavam muito em shows, em eventos, em festas, e aí o Gilmar convida o Marcelo Delacroix porque o desejo deles era ir para o teatro, né? Como toda a trajetória, né, de um grupo, quando começa a sentir a necessidade de ir para outros espaços, esse foi o desejo do Gilmar, de encarar o teatro, encarar um outro público, inclusive uma outra estrutura de cena, né? Diferentes, as pessoas estão ali, estão sentadas, embora o espetáculo comece sentado, mas depois todo mundo começa a levantar para dançar. Então esse foi o desejo. Agora tu imagina, né? Porque é um monte de gente, então é um super espetáculo, realmente. São 3 ônibus que se deslocam a cada cidade, 2 ônibus só de equipamento e técnicos, e mais um ônibus com artista, e esse ônibus, e fora isso, sai uma van de Porto Alegre também, que vai os diretores, vai os cantores também, então é uma equipe muito grande, e para fazer jus a esse belíssimo espetáculo que está sendo apresentado, e que realmente as pessoas têm ficado muito encantadas com o show. É uma logística complexa, mas a gente está muito feliz. A cada cidade a gente avança mais, o espetáculo também vai ganhando mais corpo, porque realmente o espetáculo só acontece diante da plateia. Isso tem sido muito especial, os feedbacks têm sido fantásticos também, vocês podem acompanhar nas redes, né, do Celebration Band, os comentários, tem sido realmente uma turnê muito exitosa. E fique atento, porque a gente vai estar em Bento, agora na próxima quinta-feira, dia 15.
3: Muito bem, o Adriano também falou um pouquinho sobre a estrutura, né? Uma estrutura gigantesca que traz, que ele já falou agora dos ônibus, mas ele fala um pouquinho mais sobre os artistas no palco e tudo que acontece na apresentação.
4: Sim, são 22 artistas no palco e essa estrutura é grandiosa mesmo, com uma iluminação toda trabalhada, pensando nessa luz que é uma luz de show musical, mas também é uma luz de teatro. Então tem climas, tem atmosferas, não é só aquela iluminação de show, apoteose o tempo todo, tem momentos mais intimistas, tem todo um trabalho feito com 5 telas de LED que tomam todo o fundo do palco, e essas telas também tem todo um trabalho de imagens que foi criado ali como uma história que está sendo contada, né? A história, então, o público acompanha o show, acompanha as músicas e ao mesmo tempo acompanha uma grande jornada. Isso foi todo um trabalho de roteiro que foi feito por mim. O Marcelo Delacroix é o diretor artístico, eu sou o diretor de cena, e a Júlia Rodrigues trabalhou junto com a gente também alinhando essa questão do roteiro dessa jornada. Então tem uma jornada, né, que vai desde lá do quando começa o Celebration, né, e no setembro, até chegar lá no Walking or Sunshine. Então dali é um percurso que está sendo contado. O público recebe um programa lindo feito pelo Beto Fagundes, onde ele pode acompanhar quase como um libreto de ópera a história, passando pela cada música e cada significado, o porquê de cada música naquele momento, fazendo esse percurso, né, quase um percurso do herói, né, quando o início do espetáculo começa com Celebration, com esse nascimento, né, humano, e depois esse nascimento humano, mas com o divino dos anjos, né, e esse humano cai na terra, e aí passa pelas cidades, aí vai pro Take On Me, Who Can Be Now, Show Me The Way, até entrar no pub do Sultans of Swing, enfim, não vou contar, deixar para as pessoas curtirem. Ou seja, quem assiste o show, assiste também uma narrativa visual acompanhada nos telões. Então é uma experiência imersiva, né? Com som, imagem, é muito potente. Então é um espetáculo realmente distinto do que é visto como show musical, porque ele tem essa característica de diretores teatrais também, junto com diretores musicais, mas diretores teatrais criando essa roupagem específica para o teatro. Então é um grande espetáculo, não perca, porque a gente vai estar aí bem pertinho de vocês. Como foi dito, é um repertório marcante, né? O repertório são mais de 20 músicas e que são colocadas dentro de uma estrutura de roteiro que passam por toda essa jornada, como eu falei anteriormente, né, que vocês podem acompanhar no libreto do show, que vão acompanhar nas telas. Então ele é um espetáculo que integra música, imagem, narrativa, performance. O Elvis aparece, vou dar um spoiler aqui, ó, para quem é encantado por Elvis Presley, venha, porque o Elvis não morreu, nunca vai morrer, e ele está no show da Celebration Band, junto com tantos outros nomes fantásticos da nossa música. Mas o momento do Elvis é um momento muito especial, que as pessoas são encantadas, né? A potência desse ícone, né, do Elvis Presley. Então a gente trouxe ele, a presença dele pro espetáculo, e ele vai estar lá junto com a gente, vai estar em Bento. Então é um spoiler aí, mas para os fãs de Elvis já saberem do que vão o que vão ver no show. Então, dia 15 de 10, às 20 horas, na Fundação Casa das Artes, em Bento Gonçalves, Celebration Band, 10 anos, 10 palcos para celebrar, na turnê On The Road. venha, que vai ser um espetáculo inesquecível, uma experiência musical para lembrar pro resto da vida. A gente está aguardando vocês. Até lá.
3: Muito bem, tá aí a participação do Adriano Bassetti, que é diretor de cena do espetáculo Celebration Band on the Road, 10 anos para celebrar, que rola hoje em Bento Gonçalves, dia 15, na Fundação Casa das Artes, a partir das 8 horas da noite. É o seguinte, primeiras manifestações pelo nosso WhatsApp da Rádio UX FM Bento, então anote aí, você pode mandar seu nome e um documento de identificação, 3449-5210. Os primeiros que mandarem para o nosso WhatsApp aqui faturam um par de ingressos para conferir hoje, então, a Celebration Band. 3449-5210. Manda aí seu nome e que a gente vai liberar, então, a entrada para os ouvintes, de presente aí para os ouvintes da Rádio UX FM Band. Combinado? Fica aí. 3449-5210. Manda aí e fatura o seu.

0: issues. Paulo Nutini News Shoes para fechar o play de hoje, da manhã desta quinta-feira. Nath Roots, Pérola Negro, Rapo Salto, Alex e Ansiedade, Chico Chico, Menino Bonito, e no Go Back Delivery, Stephanie Mills com Never Knew, Love Like This Before. Era isso. Venha na sequência o XFM Revista. Sou o Jonathan Zanotto. Volto amanhã às 7h10 com o Café Passado. Uma ótima quinta-feira. Forte abraço. Até mais. Agora 5 para as 11.
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12: O Capital Inicial lançou uma minissérie documental em suas redes sociais, no Insta e no YouTube, como parte da contagem regressiva para um grande anúncio marcado para o dia 9 de novembro. A iniciativa acompanha a movimentação da turnê Música Urbana, que já conta com mais de 40 apresentações pelo Brasil e teve destaque como headliner no Rock in Rio, onde a banda deu início à expectativa dos fãs ao exibir um QR Code nos telões do festival. A produção audiovisual é dividida em 4 episódios que resgatam a trajetória do grupo para contextualizar as novidades que estão por vir. O primeiro capítulo, que relembra a história dos Garotos de Brasília, já está disponível e os demais serão lançados gradualmente ao longo das próximas semanas até a revelação final.

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1: 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Bom dia, excelente manhã de quinta-feira, agora 11 horas e 1 minuto. Temperatura marcando 19 graus na Serra Gaúcha. Eu sou Luciano Petorini, ao vivo, direto do campus da Ux, para as emissoras da Conexão UXFM com o UXFM Revista, que vai até o meio-dia com música e informação e a tua interatividade lá pelo WhatsApp 996711065. Ou acessa aí o uxfm.com.br. Abrindo o programa com Cold War Kids.

0: 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Para quem está planejando dar um pulo na Feira do Livro hoje, a programação da tarde e da noite está recheada de atrações para todas as idades. A partir das 14h, a animação no palco da feira fica por conta dos Vivandeiros da Alegria. No mesmo horário, quem passar por aqui também vai conferir a apresentação musical do Coro Murialdo. Para a criançada, a tarde está cheia de contações de histórias. Às 14h tem a Insônia dos Sabiás, com a escritora Alessandra Reck, e também apresentações com a Companhia Curió. Mais tarde, às 13h30, o escritor Volney Canônica apresenta a história A Pipa e o Piá, no Espaço Sesc. Quem gosta de literatura local tem encontro marcado no espaço de autógrafos. Às 14h, Ana Fagundes lança a obra Poemas Aleatórios. Às 15h, Lucy Barbijan autografa a antologia Deus, Eu, Elas. E às 18h, o escritor Francisco Michelin lança o livro Vida de Médico. A música volta ao palco da feira às 18h, com o show de Bruna Toledo e João Toigo. E para encerrar o dia, às 19h, acontece um bate-papo especial do ProLer, na Galeria Gerd Bornheim, discutindo a relação entre imagens, palavras e infâncias, com Caio Zero e Volney Canônica. Lembrando que a Feira do Livro vai até o próximo domingo, dia 18, e a UX FM é a rádio oficial do evento. Eu volto contigo, Luciano.
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0: teve o melhor do pop rock de todos os tempos, General Electrics com Ray to Radio, Papa Winnie, Roots and Boopsy, o Donovan Frankenheiter com Gotta Believe, a gente ouviu. Neste momento, temperatura por volta dos 19 graus na Serra Gaúcha. E hoje a previsão indica um dia chuvoso, com temperaturas amenas, sobre alta probabilidade de precipitação acumulada ao longo do período. Temperatura máxima chega a 19 graus, ou seja, ao que a gente tem neste momento. Amanhã, sexta-feira, o tempo segue instável, com chuvas e pancadas isoladas, mas acompanhado de um declínio gradual nas temperaturas. Os termômetros devem registrar máximas de 15 a 18 graus durante o dia e mínimas caindo para a casa dos 9 a 10 graus no final da noite, exigindo agasalhos mais reforçados aí para o início do final de semana. 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
4: O legado de Ozzy Osbourne chegou ao universo das artes marciais por meio de uma colaboração inédita com a marca de cultura de combate nova-iorquina Ralph Sumo. A coleção oficialmente licenciada marca o lançamento dos primeiros equipamentos de jiu-jitsu inspirados no vocalista, incluindo o conjunto No-Gi Crazy Train e a linha casual Prince of the Darkness Streetwear Set. A ponte entre o heavy metal e o jiu-jitsu é fortalecida também pelo vínculo familiar com o esporte, do qual seu filho Jack Osbourne é praticante e faixa roxa. A linha foi desenhada pela Ralph Sumo, mesclando referências urbanas, grafite e arte oriental, com símbolos marcantes da carreira de Ozzy Osbourne e de sua fase no Black Sabbath, como morcegos, caveiras e menções a clássicos como Bark at the Moon e War Pigs.

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2: 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Agora 24 para o meio-dia. Ux FM Revista continua. Lembrando que no dia 28 de outubro, a Biblioteca Central da UX realiza mais um encontro do Clube de Leitura. A participação é gratuita e aberta à comunidade em geral. E o encontro vai discutir a literatura do livro Stoner, de John Williams. 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Vamos dar um pulinho no nosso site, uxfm.com.br, lá no Almanaque da Música, para a gente saber o que rolou nesse dia 15 de outubro na história do pop rock. E há 42 anos, em 1984, o AC/DC lançava o 74 Jailbreak, um EP com 5 músicas gravadas antes do álbum Highway to Hell. O trabalho reúne faixas que haviam sido lançadas originalmente apenas na Austrália. Há 39 anos, em 1987, o Bon Jovi chegava ao primeiro lugar da Billboard 200 com o álbum New Jersey, que inclui Bad Medicine, Born to Be My Baby, I Will Be There For You e Lay Your Hands On Me. Há 33 anos, em 1993, Michael Jackson realizava seu primeiro show no Brasil durante a Dangerous World Tour. A apresentação aconteceu no estádio do Morumbi, em São Paulo, em 15 de outubro. E há 32 anos, em 1994, o Skank lançava Calango, seu álbum de estúdio. O trabalho inclui músicas como Te Ver, Uma Partida de Futebol e Jack Tequila, que a gente ouve agora no UX FM Revista.

0: 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A gente vai fechando a edição de hoje do XFM Revista. Teve Jimmy Cliff, Ragged Knight, Nick Fest, City in the Sun, The Sheepdogs, com Nobody But You e o Skank Jack Tequila. Eu, Luciano, tô de volta logo depois da propaganda política, meio-dia e 10 com o Tempero Brasileiro. Intervalo cultural, XFM agora, 6 pro meio-dia.
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2: 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Boa tarde, bom moço. Eu sou Luciano Petorini, ao vivo, direto do campus da UX, para as emissoras da Conexão UX FM, com Tempero Brasileiro. Está no ar até uma, e o melhor da MPB de todos os tempos. Segue a gente lá no arroba UX FM nas redes sociais. Abrindo com Djalu, Chuva.

0: 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Clube do Balanço, Paz e Arroz, Gal Costa, Logo Esperto, teve Tom Zé, Chamegá, Patrícia Bastos, Mal de Amor e Jalu Chuva. Intervalo Cultural Mix FM, 23 para 1.
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3: Hora certa. 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
1: 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Agora 18, faltando para uma, a gente abre o último bloco do Tempero Brasileiro com Colorido.

0: 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Fechamos o Tempero Brasileiro, teve Vanguard, Clube da Esquina. A gente ouviu o Mundo Livre S.A. com Samba Macossa, Fino Coletivo Bateu e Colori com Boa Noite. O Tempero tá de volta amanhã, ao meio-dia e 10, e daqui a pouquinho vai rolar o Playux FM, intervalo cultural, agora 3 para 1.
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4: Hora certa. 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
2: 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Agora, 1:03. Boa tarde, eu sou Luciano Pettorini, ao vivo, direto do campus da UPS, para as emissoras da conexão UPS FM. Começando mais uma edição do Play UPS FM até as 4, com o melhor do pop rock de todos os tempos. Neste momento, marcando 18 graus na Serra Gaúcha. Tempo fechado, algumas pancadas de chuva aqui e acolá. E a gente começa o Play UPS FM, que vai até as 4 com o melhor do pop rock de todos os tempos. Abrindo com Empire of the Sun.

0: Fox FM, o melhor do pop rock de todos os tempos. Sombrero Luminoso com sintonia fina. Australian Crown, The Boys Light Up. O Antonin Herbeck com She's Not The One I Don't Need. A Tina Turner, The Best. E o Empire Of The Sun com Somebody's Son. Intervalo Cultural, Fox FM, 1h27.
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0: O Capital Inicial lançou uma minissérie documental em suas redes sociais como parte da contagem regressiva para um grande anúncio, marcado para o dia 9 de novembro. A iniciativa acompanha a movimentação da turnê Música Urbana, que já conta com mais de 40 apresentações pelo Brasil e teve destaque como headliner no Rio de Janeiro, onde a banda deu início à expectativa dos fãs ao exibir um QR Code nos telões do festival. A produção audiovisual é dividida em 4 episódios que resgatam a trajetória do grupo para contextualizar as novidades que estão por vir. O primeiro capítulo, que relembra a história dos Garotos de Brasília, já está disponível e os demais serão lançados gradualmente ao longo das próximas semanas até a revelação final.

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1: 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Abrindo bloco com a Sabrina Carpenter.

0: O que você tem o melhor do pop rock de todos os tempos? Lulu Santos, sincero. A gente viu o filme Quagon, Even After All, Mumford & Sons, Guiding Light, o Papas, Essa Não É a Sua Vida, Ted Swings, Lose Control e a Sabrina Carpenter com When Did You Get Hot? Intervalo Cultural com CFM, 4 para as 2.
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7: Verso das artes marciais por meio de uma colaboração inédita com a marca de cultura de combate nova-iorquina Half Sumo. A coleção oficialmente licenciada marca o lançamento dos primeiros equipamentos de jiu-jitsu inspirados no vocalista, incluindo o conjunto Noji Crazy Train e a linha casual Prince of Darkness Streetwear. A ponte entre o heavy metal e o jiu-jitsu é fortalecida também pelo vínculo familiar com o esporte, do qual o seu filho Jack Osborne é praticante e faixa roxa. A linha foi desenhada pela Half Sumo, mesclando referências urbanas, grafite e arte oriental com símbolos marcantes da carreira de Ozzy Osbourne e sua fase no Black Sabbath, com morcegos, caveiras e menções a clássicos como Bark at the Moon e War Pigs.

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1: 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Boa tarde, eu sou Luciano Pettorini. Segue a gente lá no arroba Ux FM nas redes sociais. Abrindo bloco com Death Cab for Cutie.

0: do pop rock de todos os tempos, Butch Alemano, Top of the World. Eu tive o Alexia com Ansiedade, Surface, Blame It On Me, o Fleetwood Mac com Seven Wonders, U2, Pride in the Name of Love e o Death Cab for Cutie com Riptides. Intervalo Cultural, XFM, agora 2h25.
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3: Hora certa. 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
0: O álbum de estreia da banda Genesis, From Genesis to Revelation, de 1969, ganhou uma nova edição especial em formato de box com 4 CDs e Blu-ray. Com supervisão e aprovação dos integrantes originais Peter Gabriel, Tony Banks, Mike Rutherford e Anthony Phillips, o material reúne uma nova mixagem estéreo, as versões originais em mono e estéreo, lados B e gravações inéditas de estúdio. O pacote é complementado por um livro ilustrado de 68 páginas com textos dos músicos e depoimentos em vídeo gravados no Air Studios em Londres. Gravado em 1968, sob a produção de Jonathan King, o disco contou com a adição de arranjos orquestrais de cordas e metais que, na época, agradaram um pouco aos integrantes da banda. O lançamento original teve um desempenho comercial modesto, vendendo cerca de 650 cópias e até acabou sendo colocado na seção de música religiosa de algumas lojas devido ao seu título.

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1: 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Mande uma mensagem agora para o WhatsApp 54996711065 com a senha Malenotti, que daqui a pouquinho eu vou sortear um par de ingressos para o show, tá bem? 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Você manda uma mensagem agora com a senha Malenotti para o nosso WhatsApp 96711065 e você está concorrendo a par de ingressos aí pro espetáculo. 28 para as 3, na vida do bloco com o Snow Patrol.

0: hora do pop rock de todos os tempos. A gente ouviu o Engenheiros do Havaí com o Pop é Pop. Rolou Aerosmith, Holy My Soul. O Bruno Arostego e Trouble Sleeping, Canvas, Minha Paz. Offspring, Come Out and Play. E o Snow Patrol com But I Will Keep Trying. E olha só, pessoal, dia 21 de outubro vai ter Rafael Marenotti e Orquestra da Ubra com o espetáculo Tremenda Noite do Rei, que vai rolar no Ux Teatro. E a gente sorteou aí dois pares de ingresso que saíram para Cristiana Bertoni. Cristiana Bertoni, do telefone final 3197, e o Fabiano Kiel. Fabiano Kiel, do telefone final 2337. Então, a Cristina Bertoni e o Fabiano Kiel foram os contemplados com os ingressos aí pro show que vai homenagear o Roberto Carlos e o Tremendão também. Muito bem. Amanhã tem de novo, então só ficar esperto na programação da Ux FM para concorrer a mais ingressos. Intervalo cultural Ux FM, 5 para as 3.
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0: Os Stones anunciaram Foreign Tongues, Loose Lips, uma edição deluxe de seu mais recente álbum, o Foreign Tongues. Com lançamento marcado para 27 de novembro pela Capitol Records, o material reúne 5 gravações adicionais das sessões de estúdio do disco. Entre as faixas inéditas estão Where There's a Will, Who Will Calling Crazy, e conta com a participação do saxofonista de jazz Courtney Pine em Humantide e She Still Comes Around. O lançamento também inclui Bad Luck Hideaway, um dueto vocal entre Mick Jagger e Keith Richards, que até então estava disponível exclusivamente pelo iTunes. Foreign Tongues, Loose Lips já está disponível para pré-venda e pré-save, com opções que incluem vinil, edição CD duplo e plataformas digitais.

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1: O Ux FM conectada com o que move você. 3:02. Boa tarde, eu sou Luciano Pettorini. Segue a gente lá no arroba Ux FM nas redes sociais. Abrindo o bloco com Nick Fast, City in the Sun.

0: O XFM, o melhor do pop rock de todos os tempos. Esse é o Tears for Fears, Song in the Seeds of Love. O The Silencers, Bulletproof Heart. A Marisa Monte, pra melhorar. Jorge Flor, Alice in Chains com Man in the Box. E.Y. Cherry, Can't Get Enough. E ainda o Nick Fest com City in the Sun. Intervalo Cultural, XFM, 13:30.
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5: A banda australiana de rock Jet fará sua primeira apresentação no Brasil em 18 de abril do ano que vem, na Áudio, em São Paulo, como parte da Jet 2027 South American Tour. Os ingressos já estão à venda pela plataforma Ticket 360, com valores que variam entre R$180 e R$520. O show marca o fim de uma espera de mais de 2 décadas para os fãs brasileiros. Famosa mundialmente desde o lançamento do seu álbum de estreia, o Get Born, de 2003, e por hits como Are You Gonna Be My Girl e Look What You've Done, a banda desembarca no país em um momento de reformulação e nova fase criativa. Após quebrarem um hiato de 15 anos sem músicas inéditas, com o lançamento de Hurry Hurry e Ana Ventura em 2024, o grupo atualmente trabalha no desenvolvimento de um novo álbum de estúdio.

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0: pop rock de todos os tempos. Fechamos o Playux FM com o Shima Roots, Deixa Chover, Lineker, tudo. O The Smith com There's a Light That Never Goes Out e o Slick Crudgers, Echoes of Velo. É, o Luciano tá ficando por aqui, a gente se fala amanhã às 11 com o Ux FM Revista e já já o Fernando Machado apresenta o BR-106. Aquele abraço, tudo de bom, força sempre, até mais. Intervalo cultural, Ux FM, 6 para as 4.
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12: O YouTube ampliou a identificação de músicas criadas com inteligência artificial no YouTube Music, buscando oferecer mais transparência aos ouvintes. As etiquetas serão aplicadas a faixas consideradas produzidas principalmente com IA generativa, com base em ferramentas, né, de detecção e parcerias com a indústria musical. A novidade também deve chegar futuramente ao aplicativo principal do YouTube. A medida acompanha iniciativas de plataformas como a Apple Music, Deezer, para identificar conteúdos gerados por IA. Gravadoras e representantes de artistas defendem regras claras para diferenciar músicas criadas pela tecnologia daquelas em que a inteligência artificial é usada apenas como ferramenta de apoio. É impressionante como existem, né, músicas geradas por IA nas plataformas. Eu, por exemplo, criei uma playlist com músicas criadas por IA, né? Eu vou lá ouvindo, a própria plataforma vai me apresentando e eu vou já empilhando elas lá na minha playlist de inteligência artificial. Paralelamente, no YouTube existem os canais dark de músicas também, né? Que eles ensinam como fazer e tal. Uma playlist para que as pessoas fiquem ali ouvindo músicas para relaxamento, todas criadas por IA.

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2: Hux FM conectada com o que move você. 4:02. Eu sou Fernando Machado e esse é o BR-106, o melhor do pop rock nacional de todos os tempos. Até às 5 da tarde, a gente confere então o BR-106. Eu vou abrir o BR com uma cantora do Rio de Janeiro, se chama minha xará, né? Fernanda Abreu, que estará em Caxias do Sul. Eu tive o prazer e o privilégio de ser convidado para entrevistá-la num evento que vai acontecer em Caxias do Sul, mas isso eu vou falar depois de amanhã, certo? Os detalhes. Fernanda Abreu com Rio 40 Graus. Eu tô me preparando aí pra recebê-la aqui em Caxias do Sul. Bora! Abrindo o BR-106,

0: Hux FM e o melhor do pop rock de todos os tempos. Fechando o primeiro bloco, Barão Vermelho, Flores do Mal. Teve ainda Maria do Relento, Nem Todo Dia Igual, Armandinho, Pescador, Acústicos e Valvulados com Suspenso no Espaço, Kid Abelha com Todo o Meu Ouro, e abrimos com a Fernanda Abreu, Rio 40 Graus. Intervalo cultural, Hux FM, agora 4h25.
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0: Hora certa. 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
2: E o Sammy Hagar afirmou que deseja fazer as pazes com o Alex Van Halen, apesar das desavenças e das críticas feitas pelo baterista. Em recente entrevista, o ex-vocalista do Van Halen disse que gostaria de retomar a amizade e não destacou aí, ou melhor, não descartou uma futura parceria musical reunindo diferentes fases da história da banda. Hagar integrou o grupo a partir de 1985, substituindo o Dave Lee Roth. Ele gravou dois álbuns de estúdio com Van Halen, inclusive álbuns que foram líderes, né, das paradas norte-americanas. O cantor também afirmou que hoje destacaria mais as qualidades de Ed Van Halen, que morreu em 2020.

0: suco do New Wave dos anos 80. Rock Brazuca é assim. Léo Jaime, As Sete Vampiras, fechando o BR-106 desta quinta-feira. Teve ainda Lulu Santos, Tudo Azul, Inimigos do Rei com Adelaide, Biquíni Cavadão, Impossível, Blitz, A Dois Passos do Paraíso. E abrimos o segundo bloco com a Marina Lima, Nada Por Mim. Era isso, BR-106 fica por aqui, volta amanhã às 16h. Intervalo cultural na sequência, tem Via Expressa na Conexão UXFM. Agora 5 para 5.
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10: Atenção na 122 em Caxias do Sul, perto da Volvo, entre os quilômetros 75 e 76, estão previstos bloqueios de 10 minutos para manutenção. Em Antônio Prado, entre os quilômetros 124 e 128, o trânsito funciona no sistema de pare-siga para obras na pista.
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2: UXFM conectada com o que move você. 5 horas em ponto, 18 graus é a temperatura na Serra Gaúcha. Eu sou Fernando Machado, ao vivo através das emissoras da Conexão UXFM em Caxias do Sul 106,5, Bento Gonçalves 89,9 e Vacaria 92,3. O Via Expressa tá no ar, vamos até às 7 fazendo a nossa playlist aí de final de tarde, início de noite, sempre com o melhor do pop rock de todos os tempos. E claro, você pode seguir e interagir nas redes sociais, @UXFM, @FerPopRock, 96711065, o nosso WhatsApp. E não esquece daquela passadinha diária lá no site uxfm.com.br. Primeiro bloco, sempre as mais novinhas da programação, essa é super nova. Uma banda oitentista, né? Que anunciou o seu 12º álbum de estúdio. Eu tô falando do Blondie, que anunciou hoje High Noon, que é um álbum que vai sair ano que vem, fevereiro de 2027. O disco que marca o retorno da banda com músicas inéditas após 9 anos. E os caras lançaram agora nas plataformas digitais um single, que inclusive tem a participação especial do Johnny Marr, ex-guitarrista aí do The Smiths. A música se chama Spectral Eyes. Blondie, abrindo via 5 e 2.

0: FM e o melhor do pop rock de todos os tempos, Jacob Banks, On Holy War, que vem da Papa Roach, Wake Up Calling, Echo and the Bunnymen com Brussels and Halted, Sublime, Until the Sun Explodes, Dr. Tone com The Pickle e abrimos com a nova do Blondie, Spectral Eyes, intervalo cultural, o Ux FM agora 5h24.
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1: O XFM conectada com o que move você, agora 5:30, tá na hora de a gente dar aquele rolê lá na Praça Dante Alighieri, onde tá rolando aí 42ª Feira do Livro. Quem tá por lá e nos traz as informações é ele, Douglas Barreto. Boa tarde.
2: Muito boa tarde, Fernando, e a todos sintonizados no Via Expressa. Reta final de Feira do Livro de Caxias do Sul, aqui na Praça Dante Alighieri. O maior evento literário da Serra Gaúcha está chegando ao fim neste final de semana, com uma programação repleta de atrações para todos os públicos. Entre os destaques estão encontros com nomes conhecidos como o especialista em felicidade Gustavo Arns e os jornalistas Chico Felitti e Ivan Mizanzuki, que vão conversar sobre a produção de histórias reais. No sábado, então, às 15h, Gustavo Arns participa de um bate-papo, A Ciência da Felicidade, no palco principal da feira. Já às 17h, Chico Felitti e Ivan Mizanzuki falam sobre os desafios de narrar casos reais em uma conversa mediada pelo jornalista e escritor caxiense Ronaldo Velho Bueno. A programação também inclui saraus de poesia, contação de histórias para crianças e pessoas idosas, encontros com escritores e também diversas sessões de autógrafos. No domingo, a partir das 14h, o público poderá acompanhar um show de mágicas com Matheus de Macedo. No mesmo horário, o Espaço Sesc promove o Brinca Baile, com música e diversão para a criançada. Às 16h, a dupla Tita e Rafa encerra a programação cultural com o projeto Rebobina, trazendo clássicos do pop rock brasileiro dos anos 80. A cerimônia oficial de encerramento da 42ª Feira do Livro de Caxias do Sul está marcada para 17h de domingo. Então, até domingo, dia 18, uma programação que reúne literatura, música e também encontros entre leitores e escritores. Lembrando também que a UXFM é a rádio oficial do evento. Eu volto contigo, Fernando.
1: Informações da Feira do Livro de Caxias do Sul com o Douglas Barreto. Afinal de contas, a UXFM é a rádio oficial da feira. Segue o Via Expressa, o som de Lenny Kravitz.

0: Ux FM e o melhor do pop rock de todos os tempos, Level 42 com Lessons in Love. Teve ainda Kate Tunstall com Suddenly I See, Lighthouse Family com Hey Claude, o Seal com Crazy e abrimos com Lenny Kravitz, Five More Days Till Summer. Intervalo cultural Ux FM agora 6 para 6.
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3: Hora certa. 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
1: Até aqui o grupo disponibilizou dois poderosos singles.
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1: UX FM conectada com o que move você, agora 6 horas em ponto. Normalmente a gente faz o nosso almanaque da música, né, com fatos e acontecimentos, mas tem um acontecimento muito importante acontecendo aqui na Universidade de Caxias do Sul, que está realizando a quarta edição da Settimana della Lingua Italiana nel Mondo. Depois eu vou pedir se eu falei corretamente, porque esse evento vai até amanhã, tá? E tem uma temática profundamente ligadas às nossas raízes, que é a imigração italiana no Rio Grande do Sul, e o evento promove um reencontro com a história, a linguagem, né, e as tradições que moldaram a identidade cultural da Serra Gaúcha. Estou recebendo aqui no estúdio da UX FM o reitor da Universidade de Caxias do Sul, professor doutor Asdrúbal Falavinha, e também o cônsul honorário da Itália em Caxias do Sul, que é o Gelson Castellan. Sejam todos bem-vindos. E, professor, eu quero aproveitar já para saudar esse dia tão importante, que é o dia do professor, né? E receber o professor reitor da Universidade de Caxias aqui no nosso estúdio é um motivo de muito prazer. Boa tarde, seja bem-vindo.
2: Boa tarde. É, hoje é um dia espetacular, né? Verdade. Nós temos vários eventos aqui na universidade, mas o principal é justamente celebrar essas pessoas que dedicam suas vidas para formar outras vidas, que é o professor, o trabalhador do ensino privado, que também está nesse dia. Então, assim, minha saudação e meus parabéns a todos que estão me ouvindo e felicidades. Vocês fazem a diferença nesse país.
1: E que compartilham diariamente o conhecimento, né, com os alunos, isso é muito importante. Vou saudar também o nosso cônsul, né, honorário em Caxias do Sul. Seja bem-vindo, Castellan, aqui aos estúdios da UX FM. Boa tarde.
3: Boa tarde, Fernando. Boa tarde aos ouvintes da poderosa UX FM. Prazer estar aqui de novo com vocês.
1: Prazer é nosso.
3: Um dia importante, dia do professor, os mestres, né? Aqueles que têm a missão de ensinar.
1: Verdade.
3: E quanto isso é importante, né? E aproveitando também dessa relação que a gente tem, consulado honorário da Itália aqui em Caxias do Sul com a universidade, que é uma relação a mais importante que nós temos. Então, temos a agenda disponível da universidade para que a gente pudesse trazer alguns eventos da Settimana della Lingua Italiana al Mondo.
1: Certo.
3: E a Semana da Língua Italiana é um dos vários eventos que o governo italiano faz ao longo do ano. Né? Nós temos o Italian Design Day, nós temos a Semana da Gastronomia, nós temos o Festival de Cinema, que vai ser em novembro, né? Então, é um prazer estar aqui de volta para conversar com vocês e com os ouvintes da Rádio UX FM e na companhia do reitor Asdrúbal Falavinha, amigo de longa data. É um prazer estar aqui conversando sobre o nosso trabalho também aqui em Caxias do Sul.
1: Tá certo. Já vou engatar uma pergunta pro reitor. Professor, a importância institucional desse evento, e aproveito para perguntar qual é o papel estratégico na Universidade de Caxias do Sul nesse fortalecimento, né, da cultura italiana, na preservação da memória da imigração aqui no estado do Rio Grande do Sul. A gente sabe que nós temos um centro interdisciplinar de estudos, né, italianos, tem a cátedra de italiano aqui na universidade, muitas publicações também sobre a Itália, contando a história da imigração. Qual é a importância institucional disso tudo?
2: É, assim, de uma maneira geral, a internacionalização é um pilar forte de qualquer universidade que quer ser grande. A grandeza da universidade começa com a internacionalização, e isso não significa atravessar fronteiras, é derrubar fronteiras. Tu realmente tem que ter toda uma relação de ensino, de pesquisa, de troca de culturas, e ambos os lados aprendem. Então, internacionalização hoje em dia, para a nova juventude que vem para dentro da universidade prestar para suas profissões, eles têm que se ver em qualquer parte do mundo.
1: Verdade.
2: Então, a internacionalização, de uma maneira geral, ela é importante, que nós finalizamos a Semana Internacional, International Week, a questão de um mês atrás, e praticamente já passaram aqui por essa universidade mais de 25 cônsules na International Week. Então, assim, De uma maneira geral, a internacionalização ela é extremamente importante. Falar da nossa relação com a Itália, com a cultura italiana, é falar de nós mesmos, né?
1: Verdade.
2: Porque as nossas raízes em Flores da Cunha, Nova Pádua, Otávio Rocha, era tudo italiano. E assim, nós temos que celebrar sempre as memórias, a história, porque a história faz nós entendermos melhor o presente e planejar melhor o futuro.
1: Verdade.
2: Então essa história a gente não pode perder, né, Gelson?
3: Ao contrário, a gente tem que valorizar, incentivar, fomentar para que a memória não se perca e que ela de fato migre para as pessoas entenderem o significado de todo esse legado que a gente tem, né, trazido pela imigração italiana.
1: Uhum. Eu queria perguntar para o cônsul, né, honorário, o Gelson Castellan. Nós temos um novo cônsul que substituiu o Valério Caruso, né? Como é que se chama o novo cônsul?
3: Luiz Cavalieri.
1: E como estão os trabalhos do consulado aqui em Caxias do Sul?
3: Bem, aqui a nossa rotina, nós temos um novo cônsul que chegou dia 24 de agosto, uhum. Primeiro dia de trabalho dele como cônsul geral da Itália em Porto Alegre. As nossas rotinas não mudaram, os serviços que a gente prestava, continua prestando, não tivemos nenhuma mudança. Até porque existe uma rotina também de 4 anos, que é o tempo que um cônsul fica dentro de um consulado, depois ele é substituído naturalmente. Esse novo cônsul, Luiz Cavalieri, é brasileiro, nascido no Brasil, depois foi morar na Itália com 17 anos, ele tem uma longa história, muito experiente. Me parece que é o sexto consulado que ele está gerindo, né? É uma pessoa muito experiente, ele já passou pelo consulado, o último consulado era na Alemanha, em Colônia. E muito culto, é uma pessoa muito voltada às artes, é uma pessoa que estuda muito, fala vários idiomas, eu conversei com ele 2 vezes, e é uma pessoa fantástica. A gente tem uma alta expectativa, nós vamos trazê-lo pela primeira vez aqui para Caxias do Sul, está previsto no dia 12 de novembro, quando fazemos a abertura do Festival do Cinema Italiano.
1: Certo.
3: Nós fazemos anualmente esse festival aqui em Caxias do Sul, com a exibição de quase 30 filmes, né? Então ele deverá vir para a abertura no dia 12 de novembro, fazendo uma agenda no dia 12 e dia 13 com empresas, com instituições, então com certeza aqui na universidade também, prefeitura, Câmara de Indústria e Comércio, que são as entidades que ele tem interesse de conhecer e se relacionar, especialmente recomendou com a universidade, porque dada a cultura que ele tem, dada essa formação que ele tem interesse de se relacionar com as universidades, especialmente.
2: Que
3: então, é uma expectativa muito positiva que a gente tem, e eu tenho certeza que a UX vai impressioná-lo.
1: Certo. Professor Asdrubal, qual o significado da Setimana para o fortalecimento dos laços entre a Itália e a região da Serra Gaúcha, especialmente? O senhor falou da nossa região, que é farta, né, em termos culturais, afinal de contas, uma região que vem, muita gente veio da Itália, enfim, mas qual o significado de termos essa Setimana para trazer toda essa integração com a comunidade?
2: Todos esses eventos que acontecem periodicamente é importante para mudança de cultura.
1: Uhum.
2: Então essa consistência, essa repetição, ela é importante, e a Setimana ela vem justamente para preencher mais um evento da cultura italiana, que vem, é um evento com diversidade, pega o pessoal, o CETEC, pega a escola de gastronomia, professores, alunos, então é um evento que pega diferentes gerações, e isso é maravilhoso, porque a gente não pode ter um gap, ter uma falha de cultura numa geração para outra, porque senão a gente corre o risco de ficar esquecido.
1: Verdade.
2: Então essa passagem do tempo e a passagem da cultura, ela tem que caminhar juntos. Por isso que essas frequências de consistência de eventos, ela é importante. E justamente, já colocando a instituição está sempre de portas abertas para o cônsul, para ti. Essas atividades para nós engrandecem a instituição sempre, porque assim, a paixão que toda essa comunidade tem pela língua italiana, pela cultura, não vamos colocar aqui a comida e a bebida, porque senão fica difícil, mas esse carisma que vem junto com o italiano, a felicidade, o jeito de tratar, isso aí chama a atenção de todos que vêm visitar a nossa região.
1: Esse clima festivo, né, que a cultura italiana nos traz. Bom, eu queria que o cônsul fizesse, então, um convite, né, à comunidade regional e falasse uma mensagem sobre essa importância de valorizar e participar de eventos, como o professor falou, celebrando a cultura italiana aqui na nossa região.
3: Para ter uma noção sobre o tema dessa semana da língua italiana no mundo, esse ano é o seguinte, até eu não memorizei, está aqui, ó. Vou falar em italiano e depois eu vou traduzir.
1: Tá bom.
3: É lingua geniale, ideare, creare, progettare con l'italiano. Ou seja, idealizar, criar e projetar com a língua genial que é o italiano. Esse é o tema. Essa é a 26ª edição da Settimana della Lingua Italiana nel Mondo. Começou em 2001, então essa é a 26ª. E cada uma dessas edições tem um tema, e o tema é esse. Então, porque a língua é a identidade máxima de uma nação, de um povo. O idioma é. E a Itália defende muito que as comunidades italianas no mundo aprendam e difundam cada vez mais o idioma. Que o idioma é a identidade real. Claro que nós temos aí várias questões que envolvem. Quando a gente fala de gastronomia, quando a gente fala de arte, quando a gente fala de design, a gente lembra da Itália naturalmente, porque ela é o país de referência nessas áreas, né? Mas a língua prevalece, quer dizer, a língua, esse cônsul, inclusive, o cônsul Luiz Cavalieri já disse para nós que ele vai valorizar muito a questão do aprendizado da língua italiana. E é importante porque se nós somos italianos, se nós somos cidadãos italianos, descendentes ou já cidadãos italianos com a cidadania já concedida e nós não nos comunicamos em italiano, temos uma dívida, né? Temos um dever também, porque a gente acha que temos os direitos, o direito de ser cidadão italiano, mas os deveres também estão presentes. E a gente procura incentivar que as pessoas, mesmo que tenham alguma dificuldade no início, que elas estudem, que elas comecem a praticar e ali adiante vão se comunicar bem no idioma italiano, que é o que o governo italiano quer. Ele quer que o cidadão italiano fale italiano, se comunique em italiano, né? Que é
2: não
3: deixa
2: da cultura,
3: isso, né? E a identidade da gente, quer dizer, o cidadão italiano, tu chega às vezes é muito comum a gente ouvir histórias que o pessoal tem o passaporte italiano, chega numa imigração qualquer e o oficial que está na imigração é italiano, ele vê que a pessoa apresentou o passaporte italiano, ele fala italiano e o sujeito trava, porque não sabe falar nem dizer grazie.
1: Certo.
3: O cara diz gracias, que é espanhol. Então, assim, eu acho muito pertinente que, de fato, a gente incentive, difunda cada vez mais o italiano, porque ele é a nossa identidade.
1: Verdade. Bom, nós temos logo mais, às 8 horas da noite, uma palestra lá no bloco, no auditório do Bloco A. A palestra, eu vou falar em português aqui, que é Um Oceano de Letras, né? E, enfim, tem um texto longo aqui que eu não vou me atrever a falar, né? Mas, enfim, a partir das 8 horas. E amanhã tem a atividade que é lá na Escola de Gastronomia, né, Reitor?
2: Sim.
1: Que acontece no Laboratório de Nutrição, bloco 57, às 11 horas. Que é um momento que eu acho que todo mundo está esperando, né? Que é a farta gastronomia italiana, né?
2: Isso é importante porque tem várias maneiras da gente cativar e chamar a atenção. É a palestra, é um assunto mais duro e a fisgada pelo estômago. Essa
1: com
2: sempre
1: certeza
2: funciona, viu?
1: Nós já tivemos ontem, né? A abertura teve a execução de um documentário também, né, com um debatedor que é o professor Lissandro, né, Stara Vieri, que aconteceu ontem, quarta-feira. Então, as atividades já vêm desde ontem mesmo, né? Teve a aula aberta também de italiano, que já aconteceu, e essas atividades se estendem por hoje, né, logo mais às 8 da noite, e amanhã para fechar com chave de ouro. Então, quero agradecer a presença, né, do professor Asdrúbal e também do Gelson aqui. Estejam, sintam-se à vontade sempre para estar aqui com a gente na UXFM. Muito obrigado.
3: Muito obrigado.
2: Obrigado, hein?
1: Obrigado, professor, e mais uma vez, parabéns pelo dia do professor. Obrigado. Certo? Bom, seguimos o Via Expressa agora com o YouTube.

Mix FM e o melhor do pop rock de todos os tempos, U2 com Beautiful Day. Dia maravilhoso, né? Aliás, eu não poderia deixar de fazer uma homenagem agora pros professores, né? E, afinal de contas, hoje é o dia do professor. Acabamos de conversar aqui com o reitor da Universidade de Caxias do Sul. Mas eu vou falar num símbolo que já falei aqui em alguns momentos, e alusivo a essa data, que é um símbolo antigo e cheio de significado, que carrega em si a verdadeira essência da docência, que é o anel do professor. Nele repousa uma pedra preta ornada por uma pequena estrela de ouro. Essa combinação não é por acaso. A pedra escura representa o abismo do desconhecido, a escuridão intelectual e a incerteza de quem ainda não aprendeu a olhar para o mundo com um senso crítico. Então surge o professor, a pequena estrela que incide sobre essa escuridão. Com paciência, dedicação e generosidade, a missão de ensinar é exatamente essa: ser a luz que rasga o breu da ignorância. O conhecimento transmitido em sala de aula não apenas preenche o vazio da mente, mas ilumina as ideias, desperta a curiosidade e abre portas para os caminhos da vida intelectual, acadêmica e humana. Ser professor é ter o dom de transformar a escuridão em sabedoria, mostrando que, por mais escura que pareça a noite do desconhecido, sempre haverá uma estrela pronta para guiar nossos passos rumo ao saber. Feliz dia do professor a todos aqueles que escolhem diariamente ser a luz na vida dos seus alunos.

0: Esse é o Bituca. Milton Nascimento, Clube da Esquina número 2, nossa homenagem aos professores, né? Bom, vamos saber do tempo, a previsão do tempo para essa sexta-feira, dia 16 de outubro, indica instabilidade em boa parte do estado, com temperaturas amenas, presença de muitas nuvens e possibilidade de chuva em diferentes regiões. Em Caxias do Sul, os termômetros devem registrar mínima de 10, máxima de 19, com previsão de pancadas de chuva e possibilidade de trovoadas ao longo do dia. Em Bento Gonçalves, a temperatura varia entre 11 e 20 graus, com céu nublado, possibilidade de chuva e alguns períodos de abertura de sol durante a tarde. Na região das Hortênsias, o tempo permanece instável, mínima 11, máxima 18, além de períodos de chuva e possibilidade de trovoadas, especialmente ao longo da manhã e da tarde. Em Vacaria, o dia começa mais frio, mínima de 9 graus, a máxima de 19. Previsão de chuva em diferentes momentos em Vacaria, principalmente durante a manhã. No litoral norte, vamos para Torres, onde as temperaturas ficam um pouco mais elevadas, variando entre 15 e 22 graus. O sol poderá aparecer entre nuvens, mas ainda há possibilidade de pancadas de chuva, especialmente pela manhã, além de atenção aos ventos costeiros. Porto Alegre, a capital dos gaúchos, a previsão aponta mínima de 13 e máxima de 22 graus com muitas nuvens, possibilidade de chuva pela manhã e períodos de melhoria durante a tarde, quando o sol poderá aparecer na capital. De modo geral, a sexta-feira vai ser marcada por tempo estável na serra e também nos campos de cima, enquanto no litoral norte e região metropolitana terão temperaturas um pouco mais agradáveis. A indicação de alerta amarelo para tempestades em áreas do estado com possibilidade de chuva intensa, rajadas de vento e granizo. Por isso, a recomendação, claro, é acompanhar as atualizações meteorológicas e redobrar a atenção ao longo do dia, especialmente em deslocamentos e atividades ao ar livre. Intervalo Cultural UX FM, agora 6h29.
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1: 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Agora 27 minutos para 7. Nosso bloco saideiro no dia desta quinta-feira abre com Bliss. 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The morning after.

0: Era isso. O Via Expressa desta quinta fica por aqui. 10 da noite tem Baú do Rock com Jaime Rocha. Fiquem ligados. Eu sou Fernando Machado, tô de volta amanhã, 5 da tarde, para fazer a trilha sonora. No final de tarde, início de noite, na Conexão UXFM. Ótima noite de quinta. Cuidem-se. Até mais. Tchau. 7 para 7.
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1: Em Brasília, 19 horas.
0: Está no ar a Voz do Brasil. As notícias do governo federal que movimentaram o país no dia de hoje.
2: Olá, boa noite.
1: Boa noite para você que nos acompanha em todo o país.
2: Quinta-feira, 15 de outubro de 2026.
1: Vamos aos destaques do dia.
2: Combate aos incêndios na Amazônia.
1: Reforço de pessoal e investigação criminal são algumas das iniciativas para conter o fogo na região. Graziele Bezerra.
3: O Ministério da Justiça vai enviar ao Amazonas bombeiros e viaturas para reforçar a equipe da Força Nacional de Segurança Pública que trabalha no enfrentamento aos incêndios florestais no estado.
2: Conectividade em rodovias federais e estaduais.
1: Lançada a política para reduzir áreas sem cobertura de celular. Luana Karen.
4: Para viabilizar a ampliação da conectividade nas estradas, está o compartilhamento de sinal entre as operadoras.
2: Hoje é dia do professor.
1: Brasil tem mais de 2 milhões e 400 mil docentes na educação básica.
2: E o que é ser professor no país? Ouvimos docentes e alunos que destacam a importância da profissão.
5: Quero desejar um feliz dia dos professores a todos os mestres que nos ensinam e nos inspiram todos os dias. Parabéns pelo seu dia.
1: Na apresentação da Voz do Brasil, Luciano Seixas e Mariana Jungmann.
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1: A segurança nas rodovias é um dos pontos da Política Nacional de Conectividade em Rodovias, lançada hoje.
2: O projeto prevê dobrar a cobertura de telefonia móvel nas estradas federais.
1: A iniciativa busca reduzir áreas sem sinal, aumentando a segurança dos motoristas.
4: Lançada na sede da Bolsa de Valores em São Paulo, a Política Nacional de Conectividade em Rodovias. A medida prevê a conexão de internet em toda a extensão das BR-101, 116, 135, 163, 242 e 364. De acordo com o ministro das Comunicações, Frederico Filho, entre as ações para viabilizar a ampliação da conectividade nas estradas, está o compartilhamento de sinal entre as operadoras.
6: As operadoras vão abrir o sinal entre si, onde uma operadora ao longo da rodovia, não necessariamente a própria operadora vai ter a cobertura completa, tá? Então isso já vai ter um acordo entre as operadoras, que representa 13 mil quilômetros essa iniciativa.
4: O ministro dos Transportes, Jorge Santoro, acredita que com a conectividade será possível reforçar a prevenção de acidentes, melhorar a logística e aumentar a segurança das cargas que transitam nas rodovias do país.
7: E isso vai gerar um mecanismo de segurança pública muito eficiente para a gente poder avançar no controle das nossas cargas pelo país.
4: Com conectividade, motoristas e passageiros também terão melhores condições de pedir ajuda em emergências, comunicar acidentes e acionar serviços de socorro como o SAMU e os bombeiros, além de facilitar a comunicação durante os deslocamentos. Reportagem Luana Karen.
2: O governo federal, em ação conjunta com vários órgãos, atua para combater os incêndios florestais no estado do Amazonas.
1: O Ministério da Justiça e Segurança Pública vai enviar até a semana que vem bombeiros da Força Nacional para reforçar a operação por conta dos efeitos do El Niño.
2: A Polícia Federal abriu investigação para apurar possível ação humana na origem dos incêndios.
3: Até 21 de outubro, o Ministério da Justiça e Segurança Pública vai enviar ao Amazonas 29 bombeiros e 9 viaturas para reforçar a equipe da Força Nacional de Segurança Pública que trabalha no enfrentamento aos incêndios florestais no estado. Com mais este apoio, chega a 160 o número de profissionais que atuam na floresta para conter o avanço dos focos de calor. Segundo o Centro Gestor e Operacional do Sistema de Proteção da Amazônia, Sensipan, o Amazonas registrou 1.380 focos de incêndio nos 10 primeiros dias de outubro. Mas, de acordo com o ministro do Meio Ambiente e Mudança do Clima, João Paulo Capobianco, o quadro já começa a mudar.
8: Houve uma redução nos eventos de queimadas e de incêndios e há um indicativo de redução de novos focos. Precisamos intensificar as ações.
3: O ministro também afirmou que a Polícia Federal vai investigar possível possível ação humana na origem dos incêndios.
8: O novo passo agora é a investigação criminal para identificar quem está operando esse conjunto enorme de incêndios e verificar se há uma organização por trás disso.
3: O Ministério da Integração e do Desenvolvimento Regional reconheceu a situação de emergência decretada pelo governo do Amazonas em 36 municípios do estado. Além de Manaus, Humaitá, Lábrea e Apuí, no sul amazonense, também vão receber apoio para ações de prevenção e combate aos incêndios florestais. Os estados também estão capacitando 5 mil bombeiros, brigadistas e integrantes de povos e comunidades tradicionais com apoio do Fundo Amazônia. Reportagem Graziele Bezerra.
1: A Companhia Nacional de Abastecimento, o CONAB, divulgou nesta quinta-feira o primeiro levantamento da safra de grãos 2026-2027.
2: De acordo com a pesquisa, a produção brasileira pode ultrapassar 367 milhões de toneladas.
1: A projeção para o novo ciclo indica crescimento de 1,4% no volume a ser colhido.
9: A estimativa é que a produção de grãos no país seja de 367 milhões e 100 mil toneladas. Os dados foram divulgados pela Companhia Nacional de Abastecimento, a CONAB. De acordo com a pesquisa, a produção de soja pode chegar a 181 milhões e 600 mil toneladas, com aumento na área semeada. Com isso, as exportações de soja em grãos estão estimadas em 117 milhões de toneladas. Fabiano Vasconcelos é gerente de acompanhamento de safras da CONAB. Ele explica que as condições climáticas de outubro influenciaram no desenvolvimento dos plantios no país.
10: Em relação à temperatura, isso é importante porque a gente tem visto aí temperaturas acima da média em grande parte do país, né, de uma maneira geral, especialmente ali na região norte, nordeste, centro-oeste. E aí a previsão para outubro, a previsão do IMET também indica temperaturas médias favoráveis ali ao desenvolvimento das lavouras em grande parte do país.
9: Para o milho, o volume total da produção pode chegar a 148 milhões de toneladas. Para o ciclo 2026-2027, a CONAB também prevê um aumento de 6,6% no consumo interno do cereal, impulsionado pela produção de etanol. Com locução de Thaís de Araújo, reportagem Márcia Fernandes.
2: O Dia Mundial da Alimentação é celebrado no dia 16 de outubro.
1: No Brasil, o Programa de Aquisição de Alimentos leva a produção de agricultores familiares para diversos segmentos da sociedade.
2: Entre eles, as cozinhas solidárias, que alimentam pessoas em situação de vulnerabilidade social.
11: Em Brasília, o Programa de Aquisição de Alimentos, o PAA, conecta produtores rurais a organizações comunitárias que preparam refeições para a população em situação de vulnerabilidade social. A produtora rural Rosana Alves do Nascimento, de São Sebastião, no Distrito Federal, trabalha há mais de 20 anos na atividade e relata sua experiência com o programa.
12: Tem o produtor que está lá com sua produção sem ter como escoar e tem as pessoas que estão precisando do alimento.
11: O Programa de Aquisição de Alimentos compra produtos da agricultura familiar e destina alimentos a iniciativas de atendimento à população em situação de insegurança alimentar. Entre as iniciativas estão as cozinhas solidárias. No Distrito Federal, a cozinha solidária Comidinha da Vovó participa dessa atividade. A responsável pelo espaço, Mãe Maria do Cerrado, relata as dificuldades enfrentadas antes de ter acesso aos alimentos.
13: Quantas vezes a gente ia para a feira, no final da feira, tudo que jogavam fora, a gente pegava. A gente pegava que eles chamavam de lixo.
11: No Distrito Federal, a Companhia Nacional de Abastecimento, a CONAB, coordena a execução do programa em parceria com associações e cooperativas de agricultores familiares. Segundo a superintendente regional da CONAB, no DF, Regina Célia Santos, cerca de 30 associações e cooperativas participam do programa que permite a comercialização da produção de agricultores familiares.
14: Estamos falando aí num público com certeza de mais de 1.000 agricultores familiares individuais que conseguem escoar seus alimentos.
11: A ministra do Desenvolvimento Agrário e Agricultura Familiar, Fernanda Machiavelli, destaca a importância do trabalho conjunto entre produtores rurais e organizações comunitárias.
14: Isso se deve ao trabalho integrado da sociedade civil, que se organizou e criou esses espaços das cozinhas solidárias, levando o alimento que hoje chega nas comunidades urbanas, alimentando as famílias brasileiras.
11: Entre 2023 e 2026, o Programa de Aquisição de Alimentos atendeu 140 mil agricultores. Em todo o país, mais de 2.600 cozinhas solidárias foram mapeadas. Reportagem Pablo Mundim.
1: Pois é, e as cozinhas solidárias são parte de um sistema maior que está completando 20 anos.
2: É o Sistema Nacional de Segurança Alimentar e Nutricional, o SISAM, que reúne e dá estrutura às políticas públicas de combate à fome.
1: Nós conversamos com Valéria Buriti, secretária extraordinária de combate à fome e à pobreza do governo federal, sobre o funcionamento do SISAM e a participação da sociedade civil, de estados e de municípios. Acompanhe.
15: Olá, secretária Valéria, bem-vinda à Voz do Brasil. Um prazer ter a senhora conosco para a gente falar de 20 anos, né, do Sistema Nacional de Segurança Alimentar e Nutricional, o SISAM. A senhora pode começar, então, explicando para a gente o que, que é o SISAM, como é que ele se relaciona com a saída do Brasil do mapa da fome?
16: Claro. Primeiro, eu agradecer a oportunidade de estar aqui. Eu sempre fico muito emocionada de estar na Voz do Brasil, um programa que eu escuto desde criança. Então, é sempre uma emoção estar aqui com vocês, agradecer o espaço. E o Sistema Nacional de Segurança Alimentar e Nutricional, o SISAM, assim como existe um SUS para garantir a saúde, assim como existe o SUAS, né, para garantir proteção para as pessoas mais vulneráveis, foi criado um sistema para garantir a alimentação como direito. Então, quando a gente olha para as causas de fome, de insegurança alimentar, obesidade, as diferentes formas, né, de insegurança alimentar, a gente vê que precisa trabalhar garantia de renda para que as pessoas possam comprar comida, produção de alimentos, para a gente ter produção de alimentos e disponibilidade de alimentos, cuidar do preço dos alimentos, é passar informação para que as pessoas, quando comprem alimentos que façam bem para a saúde. Ou seja, a gente está falando de um conjunto de ações. E o sistema, ele visa justamente isso, garantir que cada ministério tenha como objetivo comum isso, todas as minhas políticas vão ter impacto para garantir o direito à alimentação, e pensar também como que essas políticas podem se integrar. E uma outra dimensão importante desse sistema é também dialogar com a sociedade civil para entender quais são os problemas que o governo tem que superar, se as políticas públicas estão sendo bem executadas, estão gerando resultado, para que a gente consiga atingir esse objetivo de garantir o direito à alimentação.
15: Pois é, vamos destrinchar tudo isso um pouco mais, porque o SISAM está estruturado em 3 pilares, a gente vai falar sobre todos eles, e um deles é essa coordenação governamental, né? Quais são as políticas públicas que hoje são abarcadas pelo SISAM, as políticas de governo federal?
16: Bem, eu acho que a primeira que eu acho que vale a gente destacar é justamente a gente retomar todas as pesquisas, informação, para entender como que está a situação de segurança alimentar e nutricional do nosso país, né? Onde que a gente tem mais problemas, né? Olhar também para toda a situação de produção de alimentos. Então, a primeira política é essa da gente ter um conjunto de informações para a gente se organizar como governo e trabalhar melhor. E a partir daí, a gente mobiliza os ministérios. Então, a gente tem um plano de segurança alimentar e nutricional que vai reunir aí programas como o Bolsa Família para garantir renda, vai garantir programas de fortalecimento da produção de alimentos, vai garantir alimentação escolar, o reajuste do valor repassado para alimentação escolar. Então, essas ações, elas estão reunidas num plano para que a gente consiga, juntando esse conjunto de ações do governo, garantir a alimentação para todas as pessoas, considerando as diferentes realidades que a gente tem no nosso país, né?
15: E você mencionou também a questão da sociedade civil, né? A gente tem um pilar estruturado na participação social no SISAM, que quer dizer que o governo não pensa sozinho o combate à fome, né? Como é que funciona essa interação com a sociedade civil?
16: Ótimo. Então, essa pergunta é importante, porque participação, ela... A participação social, ela é uma parte importante desse sistema. Quando a gente olha, por exemplo, para o programa de aquisição de alimentos, que é um programa que compra da agricultura familiar e entrega para a rede de assistência social, foi um programa criado no Conceia. Quando a gente olha para o programa nacional para fortalecer a agricultura familiar, quando a gente pensa no plano Safra, ele foi criado no Conceia, que é o Conselho de Participação da Segurança Alimentar e Nutricional. Então, a participação social, ela é fundamental para que aquilo que a gente faz seja efetivo. Por quê? A sociedade vai dizer quais são os problemas que ela está vivendo, né? E a partir dessa vivência com a sua realidade é que a gente vai construir uma política pública.
15: E aí ela traz para o governo, né?
16: Exatamente. Cisternas, por exemplo, surge da sociedade. As pessoas que viviam na região do semiárido começam a captar água da chuva para consumir água da chuva para a produção de alimentos. E isso vira uma política pública. Agora, na pandemia, a gente teve outro exemplo, que são as cozinhas solidárias, né? Então, as comunidades que se organizaram para entregar refeições. Isso hoje também também é uma política pública. Então, a participação social, ela garante que as políticas sejam mais responsivas, que ela consiga, de fato, enfrentar os problemas que a gente tem para garantir a alimentação em diferentes contextos.
2: Agora, a gente tem também a esfera federativa, que é o terceiro pilar, que não é menos importante, porque é lá no estado, no município, que as políticas são aplicadas na ponta, né? Queria que a senhora também falasse um pouco sobre como é essa interação.
16: Perfeito. De fato, é no município que as pessoas vivem, né? Então, é lá que elas vão ter acesso a um restaurante comunitário, a uma cozinha, a uma feira, a alimentação escolar. É lá que elas são, né, encontram os centros de referência e assistência social para ter acesso ao Bolsa Família. Então, o município é onde as pessoas vivem e é onde as políticas públicas chegam, de fato, para alcançar as pessoas. O governo federal dialoga, organiza, coordena, cofinancia, financia programas. O estado tem esse papel de coordenar os municípios e organizar políticas que são maiores, mais abrangentes, e no município a vida das pessoas acontece. Então, o CISAM busca organizar essa grande conversa. Governo federal, governo estadual, governo municipal, como que a gente pode acompanhar essa situação de segurança alimentar? Que estratégias conjuntas a gente pode ter para garantir que as pessoas se alimentem bem? E agora, quando a gente fez o Plano Brasil Sem Fome, foi muito importante esse processo de mobilizar estados e municípios para que eles colocassem esse tema na agenda. E aí a gente junta esses esforços do governo federal, do governo estadual, do governo municipal, e com isso a gente consegue melhores resultados, porque é mais gente trabalhando junto para o mesmo objetivo, que é garantir a alimentação adequada.
2: E é a prefeitura também que mapeia, né, onde é que estão, a prefeitura que sabe onde é que estão as pessoas que precisam desse tipo de política também, né?
16: Exatamente. E primeiro, a gente tem muitos recursos federais que são geridos pela prefeitura. Então, mesmo os programas que têm recurso do governo federal, a prefeitura tem essa responsabilidade de fazer a gestão desses recursos, né? Por Bolsa Família, por exemplo, que é um recurso que sai do governo federal, mas quem faz a gestão é a prefeitura. Então, é importante ter esse diálogo para que a gente consiga se organizar. E a gente tem algumas pesquisas com o nosso IBGE que mostra que tem muitas ações nos municípios de segurança alimentar. Desde feiras, agricultura urbana, compra da agricultura familiar. Então, é importante esse diálogo para que essas ações estejam melhor organizadas e possam ser mais efetivas.
2: Muito bem, nós conversamos com Valéria Buriti, secretária extraordinária de combate à fome e à pobreza. Muito obrigada, secretária, pela sua entrevista à Voz do Brasil.
16: Eu que agradeço, Mariana. Um prazer poder falar dos 20 anos do CISAM aqui.
1: Hoje, 15 de outubro, é o Dia do Professor, uma data para celebrar quem dedica a vida a formar o futuro do país.
2: De acordo com dados do Censo Escolar, o Brasil tem mais de 2 milhões e 400 mil docentes na educação básica, com ampla maioria

0: fazendo com que eles consigam resolver problemas, pensar de maneira abstrata e combater informações que são erradas através do método científico e usando a física como base para todo o procedimento de aprendizado.
1: Meu nome é Lúcia Oliveira, sou professora de português. Ser professor é ser evolução na sociedade, transformando vidas, transformando o mundo.
2: Sou Matheus Antônio, sou professor de biologia e para mim ser professor é dar voz para quem não tem voz e caminhar junto com quem trabalha junto com a gente, com quem aprende conosco. A minha percepção é que quem estrutura uma sociedade, né, desde o início, somos nós, professores.
3: O Brasil conta com mais de 2 milhões e 400 mil professores na educação básica, segundo dados do Censo Escolar relativos a 2025. Os números foram divulgados pelo INEP nesta quinta-feira. As mulheres representam a maioria dos profissionais. Em 2025, eram quase 1 milhão e 900 mil professoras, o equivalente a 78,8% do total. E neste Dia do Professor, os alunos trazem seu agradecimento aos mestres de sala de aula.
4: Meu nome é Maria Catarina e quero agradecer todos os professores do Brasil.
5: Olá, meu nome é Bruno, eu tenho 13 anos e estou no sétimo ano. Pela minha vida, já passaram muitos ótimos professores e tenho certeza de que muitos outros passarão pelo meu caminho. Por isso, quero agradecer todos os que escolheram essa bela profissão e desejar um feliz dia a todos os professores.
6: Olá, o meu nome é Eves, hoje é dia de comemorar. Quero desejar um feliz dia dos professores a todos os mestres que nos ensinam e nos inspiram todos os dias. Parabéns pelo seu dia!
3: Mais informações sobre a pesquisa em gov.br/inep. Reportagem Thaisa Vitória.
7: E 10 novos cursos gratuitos estão disponíveis para educadores na plataforma Avamec.
8: As formações oferecem certificado de conclusão e abordam temas como inteligência artificial, computação, redes sociais e educação antirracista.
7: Os cursos são voltados a professores do ensino fundamental e médio e a gestores escolares.
8: Para participar, basta acessar o site avamec.mec.gov.br, fazer o cadastro ou entrar com a conta gov.br e escolher a formação desejada.
7: A plataforma também oferece cursos para quem quer ampliar os conhecimentos e utilizar novas ferramentas no dia a dia escolar.
8: As fortes chuvas que atingem grandes centros urbanos costumam deixar prejuízos, sobretudo nas comunidades periféricas.
7: Para reduzir impactos de eventos climáticos extremos, a ciência está buscando soluções práticas e econômicas.
8: Uma pesquisa da Universidade Federal de Pernambuco encontrou uma medida simples para conter as enxurradas em áreas vulneráveis.
7: Você fica sabendo mais sobre essa alternativa no quadro Ciência na Prática.
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10: As memórias das fortes chuvas que arrasaram a cidade do Recife em maio de 2022 foram cruciais para a proteção de áreas de morro em zonas periféricas da capital pernambucana. Uma pesquisa mostra como o excesso de concreto nas cidades acelera o fluxo da água e agrava inundações.
11: Meu nome é Camila Salgueiro, atualmente eu sou doutoranda de engenharia civil. Atuo bastante na área de drenagem urbana, modelagem hidrológica. Minha pesquisa, ela surgiu da minha vivência como cidadã recifense e sentiu na pele as consequências desse grande evento. E foi ainda mais delicada em áreas de morro, porque são áreas que a gente tem uma alta vulnerabilidade.
10: Após cruzar dados da Defesa Civil e analisar áreas críticas, como o Morro do Imbura de Cima, o estudo aponta que a solução não exige necessariamente grandes obras de infraestrutura. Alternativas aplicadas nas residências podem ser a chave para reter a água das chuvas.
11: Quando a gente tem mais vegetação, esse solo vai reter mais água. E quando a gente tem mais concreto, a gente tem o aumento do escoamento. A gente encontrou como medida adaptativa que mais estava de acordo com aquele morro específico, os reservatórios de armazenamento de água. Aquela água que antes escoava, elas começaram a ser retidas por essas caixas d'água que ficavam próximas aos telhados.
10: O objetivo da pesquisa agora é tirar a ideia do papel e aplicar as técnicas na vida concreta, diante de um clima cada vez mais imprevisível.
11: Para a gente resolver alguns problemas de drenagem, não necessariamente a gente precisa construir

0: grandes estruturas. A gente conseguiu entender que algumas soluções atuam na água escoada antes que ela chegue no sistema de drenagem. Os eventos extremos, eles não vão parar de acontecer. E a gente está no momento de adaptar a nossa realidade para isso.
1: Acompanhe a pesquisa na página da Universidade Federal de Pernambuco. E esse foi o Ciência na Prática, com produção de Warby Kalil e edição de Edinaldo Júnior. E nosso encontro com o Saber Científico volta na próxima semana. Até lá!
2: E que tal começar o ano vivendo de perto o dia a dia de um pesquisador? Estudantes do segundo ano do ensino médio e professores da rede pública estadual podem se inscrever no programa Futuras Cientistas 2027 até o dia 26 de outubro.
3: São 470 vagas gratuitas para incentivar a participação de mulheres nas áreas de ciência, tecnologia, engenharia e matemática.
2: As selecionadas vão participar de atividades de pesquisa em universidades e laboratórios, presencialmente ou pela internet. Entre os dias 4 e 29 de janeiro do ano que vem.
3: Para se inscrever, é só acessar o site futurascientistas.com.br. Mas atenção, é preciso ter cadastro na plataforma Lattes do CNPq.
2: E essas foram as notícias do governo federal.
3: Uma realização da Secretaria de Comunicação Social da Presidência da República.
2: Com produção da empresa Brasil de Comunicação.
3: Fique agora com as notícias do Poder Judiciário e do Congresso Nacional. Boa noite.
2: Boa noite e até amanhã.
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6: Supremo Tribunal Federal invalida cobrança previdenciária de empregadores rurais, pessoas físicas, no período anterior a 1º de janeiro de 2018.
7: Após decisão do presidente do Superior Tribunal de Justiça, está mantido o jogo entre Vasco e Boca Juniors no Maracanã.
6: Tribunal Superior Eleitoral aprova mudanças nas regras de propaganda eleitoral entre turnos.
7: Boa noite, eu sou Marcela Luiz.
6: E eu sou Walter Lima.
7: O plenário do Supremo Tribunal Federal decidiu nesta quinta-feira que é inconstitucional a cobrança previdenciária ao Fundo de Assistência do Trabalhador Rural, o FUNRURAL, de empregadores rurais, pessoas físicas, sobre a venda da produção no período anterior a 1º de janeiro de 2018.
6: O FUNRURAL é uma contribuição para a Previdência Social cobrada sobre a venda de produtos rurais. Marcelo de la Libera.
8: O caso chegou ao Supremo por meio de uma ação da Associação Brasileira de Frigoríficos, a Abrafrigo. A entidade questionava a cobrança da contribuição sobre o valor das vendas dos produtos rurais. Antes, o cálculo era feito com base na folha de pagamento dos funcionários. Os ministros também analisaram se as empresas que compravam os produtos rurais eram responsáveis por recolher essa contribuição em nome dos produtores. Por maioria, o Supremo seguiu o entendimento do ministro Dias Toffoli, que reajustou o voto na sessão desta quinta-feira. Para ele, a lei da época não definiu todos os elementos necessários para criar a cobrança sobre a venda da produção rural. Com isso, a contribuição foi considerada inconstitucional para o período anterior a 1º de janeiro de 2018. A modulação dos efeitos da decisão será definida posteriormente.
7: A proposta de emenda à Constituição, que reduz a jornada semanal para 40 horas e acaba com a escala 6x1, foi aprovada no Congresso Nacional.
6: Agora as mudanças serão graduais e começam 2 meses após a publicação da emenda. Breno Perrucci.
9: É isso aí. Essa aprovação dá direito a 2 dias de repouso remunerado por semana aos trabalhadores. Um deles preferencialmente aos domingos, sem redução salarial. Com isso, a jornada de trabalho passa para 40 horas, limitada a 8 horas diárias. O que fortalece o cuidado com a saúde do trabalhador e a promoção do trabalho decente.
7: Após decisão do presidente do Superior Tribunal de Justiça, ministro Luiz Felipe Salomão, está mantido o jogo entre Vasco e Boca Juniors pela semifinal da Sul-Americana no Maracanã, no Rio de Janeiro.
6: A partida será terça-feira, 20 de outubro, às 21h30. Fátima Uchoa.
3: A
10: A Fla-Flu Serviços, empresa criada por Flamengo e Fluminense para a gestão do complexo do Maracanã, pediu a suspensão da decisão da Justiça do Rio que autorizou o jogo no estádio, alegando que poderia agravar o desgaste do gramado em razão do curto intervalo entre os jogos e apontou possíveis riscos à segurança. A empresa também questionou a transferência ou a remarcação da partida de basquete entre Flamengo e Botafogo prevista para o Maracanãzinho. Mas o ministro Salomão entendeu que a Fla-Flu não tem legitimidade jurídica para esse tipo de pedido no STJ, já que por se tratar de empresa privada não atua na defesa de interesse público. Além disso, não apresentou elementos concretos que demonstrassem risco grave à ordem ou à segurança públicas.
7: O Tribunal Superior Eleitoral aprovou mudanças nas regras de propaganda eleitoral entre turnos.
11: A principal mudança cria uma exceção ao prazo de 48 horas para o uso em campanha de endereços eletrônicos registrados na Justiça Eleitoral entre o primeiro e o segundo turno das eleições. Vitor Struck.
12: Com a alteração, as candidaturas poderão usar os endereços eletrônicos de campanha imediatamente após o registro na Justiça Eleitoral. Para o presidente do TSE, o ministro Cássio Nunes Marques, a mudança tem o objetivo de assegurar a utilização efetiva dos meios digitais de comunicação, favorecendo a ampla circulação de ideias e propostas, sem prejuízos à fiscalização.
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7: Uma boa noite.
11: E até amanhã.
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1: Eu sou Humberto Pinheiro e estes são os destaques de hoje do Jornal do Senado, que começa agora. Senado aprova aumento do limite de faturamento do MEI para até R$140 mil. Aprovada MP que exige exame para exercício da medicina. PEC da Segurança Pública. Presidente do Senado adia votação devido a impasse sobre o texto. Boa noite. Quem trabalha por conta própria poderá faturar mais, sem precisar deixar a categoria de microempreendedor individual, o MEI. O Senado aprovou hoje o projeto que amplia gradualmente o limite de faturamento anual, dos atuais R$80 mil para R$110 mil e, posteriormente, para R$140 mil. A mudança pode beneficiar milhões de pequenos empreendedores. Os detalhes com o repórter Alexandre Campos.
2: Essa mudança vai corrigir distorções geradas pela inflação, que de 2016 para cá foi de 55,4%. Sem qualquer ajuste no limite de enquadramento, muitos microempreendedores individuais passaram a faturar mais que R$81 mil por ano e, com isso, perderam os benefícios do Simples Nacional. Relator do projeto em plenário, o senador Carlos Fávaro, do PSD de Mato Grosso, destacou a importância da iniciativa para esse segmento.
3: O regime MEI frequentemente constitui a primeira etapa da trajetória empresarial. É este ambiente simplificado que trabalhadores autônomos, prestadores de serviço, pequenos comerciantes e produtores rurais iniciam a sua experiência empreendedora.
2: O projeto, que segue para a sanção presidencial, ainda permite que esses empresários individuais possam contratar até 2 empregados que recebam um salário mínimo mensal ou o piso da categoria. Atualmente, o limite é de apenas 1 empregado. Além disso, o texto prevê o perdão de dívidas com a União, constituídas até 13 de outubro deste ano, referentes à contribuição para a Seguridade Social do empresário, na condição de contribuinte individual, bem como os juros e multas a ela associados.
1: E o presidente do Senado, Davi Alcolumbre, anunciou hoje que o Congresso vai promulgar nesta sexta-feira 2 emendas à Constituição, a que acaba com a escala de 6 dias de trabalho por 1 de descanso e garante 2 folgas a cada 5 dias trabalhados, sem redução salarial, e a que assegura a aposentadoria especial e regras de estabilidade para agentes comunitários de saúde e de combate às endemias. Durante a votação da proposta sobre a jornada de trabalho, nesta quarta-feira, Alcolumbre afirmou que a mudança representa uma transformação significativa para os trabalhadores brasileiros. Os detalhes com o repórter Herman Kulitz.
4: Ao abrir a sessão deliberativa, Davi Alcolumbre destacou que cumpriu a promessa de levar o fim da escala 6-1 ao plenário logo após o primeiro turno das eleições. O presidente do Senado ressaltou que 1 dia a mais de folga representa uma mudança gigantesca para quem acorda cedo e pega transporte público, permitindo mais convivência com a família, cuidados com a saúde e tempo para o descanso.
5: À primeira vista, pode parecer uma mudança sutil, mas para quem acorda cedo, pega ônibus lotado, cumpre sua jornada e volta para casa no fim do dia, esta mudança é gigantesca. 1 dia a mais de descanso é mais tempo para a família. É mais tempo para acompanhar a vida dos seus filhos, para visitar os seus pais, para estar presente.
4: Com a nova jornada, os trabalhadores passam a ter direito a 2 dias de descanso remunerado, sendo um deles preferencialmente aos domingos. A proposição ainda proíbe a redução do salário nominal, proporcional ou de qualquer espécie.
1: A nova avaliação sobre a qualidade da formação dos futuros médicos foi aprovada pelo Senado na tarde de hoje. A medida provisória cria o Enamed, exame que avalia a formação médica no país. Repórter Patrícia Oliveira.
6: A comissão mista do Congresso, criada para analisar a medida provisória que exige o Enamed para o exercício da profissão de medicina, aprovou o relatório do deputado Dr. Luizinho, do Progressistas do Rio de Janeiro. O texto propõe 3 etapas de avaliação: ao final do segundo, do quarto e do sexto ano de curso.
7: Sem um estudante apresentar desempenho suficiente nas primeiras etapas, haverá tempo hábil para identificação de lacunas de aprendizado e adoção de medidas corretivas.
6: O presidente da comissão, senador Camilo Santana, do PT do Ceará, elogiou o trabalho conjunto para a elaboração do texto.
8: Uma construção coletiva, de um consenso, para que a gente possa garantir a melhoria da qualidade dos nossos formandos na área da medicina, que é crucial para a vida do cidadão e cidadã brasileira.
6: Cursos de medicina que apresentarem desempenho insatisfatório poderão ser submetidos à supervisão pelo MEC. A legislação atual prevê sanções como redução no número de vagas autorizadas e a suspensão de vestibulares para a medicina.
1: A senadora Daniela Ribeiro, do PP da Paraíba, ressaltou a importância da educação e do pensamento crítico para o exercício da cidadania. A parlamentar também criticou a polarização política e afirmou que a divisão tem feito mal ao país. Ao citar o segundo turno das eleições, marcada para o próximo dia 25, quando serão eleitos o presidente da República e governadores de 5 estados e do Distrito Federal, Daniela Ribeiro defendeu que a população exerça o direito ao voto com consciência crítica. A senadora ainda fez um apelo para que os eleitores analisem as propostas dos candidatos e não se baseiem apenas em manchetes e publicações nas redes sociais.
9: É bom que possamos, durante esse período, fazer uma reflexão que não seja de manchetes ou de lacração em celulares, mas uma pesquisa sobre trabalho, sobre compromisso, sobre democracia.
1: Hoje, 15 de outubro, é dia do professor. No Senado, projetos em análise buscam valorizar a carreira docente. Entre as propostas, incentivos para a entrada de jovens na profissão e até a garantia de isenção do imposto de renda para professores. Os detalhes com o repórter Rodrigo Rezende.
10: O Censo Escolar de 2024 aponta que o Brasil possui cerca de 2,4 milhões de professores, sendo que 1,9 milhão de profissionais são da rede pública. Mas há um risco de um apagão de profissionais na educação básica. O Congresso discute diversos projetos para atrair jovens à carreira docente. Um deles, apresentado pelo senador Fabiano Contarato, do PT do Espírito Santo, quer isentar do imposto de renda os docentes que ganham até 10 mil reais.
11: Eu apresentei um projeto de lei para garantir isenção de imposto de renda para todo professor da rede pública, privada, da educação básica ao ensino superior e ganhar até 10 mil reais. É mais uma forma você valorizar quem transforma o sonho em realidade.
10: Também está em debate no Senado, na Comissão de Educação, uma proposta que estabelece que professores e outros profissionais da educação que trabalham em escolas públicas, estaduais, distritais e municipais tenham direito à mesma alimentação escolar oferecida aos estudantes durante o período letivo. A relatoria é do senador Paulo Paim, do PT do Rio Grande do Sul.
1: E o presidente do Senado, Davi Alcolumbre, decidiu retirar de pauta a proposta de emenda à Constituição da Segurança Pública. A proposta, que reorganiza a segurança pública no país e prevê regras mais rigorosas contra facções criminosas, milícias e autores de crimes violentos, estava na pauta da sessão desta tarde. O texto recebeu parecer favorável do senador Rogério Carvalho, do PT de Sergipe. Segundo Alcolumbre, devido ao impasse sobre pontos do texto, entre eles a inclusão da redução da maioridade penal, é preciso dar mais tempo para o consenso. A PEC prevê maior integração entre as forças de segurança da União, dos estados e dos municípios, além de mudanças no sistema prisional, na atividade de inteligência e no financiamento do setor. A proposta também determina punições mais duras para integrantes de facções e milícias, amplia os direitos das vítimas de crimes e abre caminho para a criação de polícias municipais. O texto ainda busca garantir repasses de recursos federais para a segurança pública e o sistema prisional. Com edição de Paula Groba e trabalhos técnicos de Eliseu Caires, o Jornal do Senado fica por aqui. Acompanhe agora as notícias da Câmara dos Deputados. Boa noite e até amanhã.
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13: Plenário da Câmara perdoa dívidas do microempreendedor individual.
14: Avança a proposta que extingue taxa paga pelas operadoras de celulares.
13: Plenário rejeita o uso de recursos públicos para socorrer bancos em crise.
14: Boa noite. Deputados rejeitam texto apresentado pelo relator ao projeto que permite o uso de recursos públicos para salvar bancos em dificuldade. O repórter Antônio Vital tem os detalhes.
15: Por uma diferença de apenas 5 votos, o plenário da Câmara rejeitou o texto apresentado pelo relator a um projeto que criava novas regras para enfrentar crises em bancos e outras instituições financeiras. Entre outras medidas, a proposta permitia o uso de recursos públicos para socorrer bancos em situações excepcionais, como crises que ameacem a estabilidade do sistema financeiro. Nesses casos, o governo federal poderia conceder empréstimos ou realizar capitalização temporária das instituições. O projeto foi apresentado pelo governo em 2019, ainda na administração Jair Bolsonaro, e foi alterada pelo relator, deputado Marcelo Queiroz, do PSDB do Rio de Janeiro. A proposta que foi a voto mantinha o atual Fundo Garantidor de Crédito, financiado pelos próprios bancos para garantir depósitos de clientes de bancos em dificuldades. E, além disso, criava outro fundo, chamado Fundo de Resolução, destinado a ajudar os bancos por meio de empréstimos e capitalização. O projeto também previa uma sequência para o eventual socorro com dinheiro público. Primeiro, algumas dívidas deveriam ser assumidas por acionistas e determinados credores. Em seguida, seriam usados recursos do Fundo de Resolução. Se essas medidas fossem insuficientes, o governo federal poderia emprestar recursos ao fundo com a anuência do Conselho Monetário Nacional e posterior análise pelo Senado. A proposta foi criticada pelo governo. O deputado Tadeu Venere, do PT do Paraná, disse que as condições para o uso de recursos públicos eram vagas.
16: Há nesse projeto uma situação que preocupa muito, que é colocar recursos públicos em caso de haver problemas com os bancos que porventura tenham dificuldade econômica. Eu lembro que o PROE, lá em 1995, já fez isso, a um custo de 16 bilhões de reais à época, por conta de 5 bancos. Agora não se fala em 5 bancos, 6 bancos, 1 banco, 2 bancos. Se fala em problema sistêmico. Mas sistêmico é muito genérico, senhor presidente.
15: O relator, deputado Marcelo Queiroz, do PSDB do Rio de Janeiro, diz que as medidas previstas no projeto já são adotadas em diversos países e que é necessária uma proposta que evite o risco para a economia provocada por dificuldade de grandes instituições financeiras.
17: O que esse projeto está fazendo aqui é exatamente fortalecendo e impedindo uma crise. Agora, o projeto ele estabelece 7 travas. Ora, óbvio, se quebrar um dos 3 maiores bancos, qual é a outra solução que não seja o uso de dinheiro público? Qual? O que a gente vai fazer? Se quebrar um dos 4 principais bancos do Brasil, a gente vai cruzar os braços? Tudo que a gente não quer é a política interferindo para salvar banco.
15: A rejeição da proposta não significa que o projeto original será arquivado. Existem brechas regimentais para a retomada da votação, o que vai depender de decisão da mesa diretora da Câmara. Após a rejeição do texto, a sessão foi encerrada. Da Rádio Câmara de Brasília, Antônio Vital.
13: Mauro Benevides Filho, do União do Ceará, foi contra o projeto que permite ao Tesouro Nacional socorrer bancos e alerta para o uso de recursos públicos sem autorização prévia do Congresso e sem garantias suficientes de que os responsáveis respondam pelas dívidas.
14: Mauro Benevides Filho lembra que o sistema bancário já dispõe do Fundo Garantidor. Ele cita problemas dos bancos de Brasília e Master, diz que apresentou uma emenda ao projeto para reforçar a responsabilização patrimonial dos envolvidos, mas pede a rejeição imediata do texto.
12: Trabalho. Leonardo Monteiro, do PT de Minas Gerais, defende a mudança na organização da jornada de trabalho com 40 horas semanais e 2 dias de descanso sem redução salarial. Segundo ele, a mudança torna as condições de trabalho mais justas, beneficiando todos os trabalhadores.
14: Leonardo Monteiro cita sua trajetória e de outros agentes públicos como trabalhadores para reforçar a importância dos sindicatos e da participação política na defesa dos direitos trabalhistas. Ele pede atenção da população à votação no Senado para o fim da escala 6x1.
12: Ciência e tecnologia.
13: Economia para empresas de telecomunicações está mais próxima com a aprovação de um projeto pela Câmara. O texto ainda precisa ser examinado pelo Senado. A reportagem é de Paula Bittar.
18: A Comissão de Constituição e Justiça da Câmara aprovou uma proposta que elimina a incidência da taxa de fiscalização de funcionamento sobre telefones celulares. A taxa é um dos itens que compõe o Fundo de Fiscalização das Telecomunicações, Fistel, utilizado para custear as atividades da Agência Nacional de Telecomunicações. De acordo com a legislação, a tarifa, cujo valor por celular é de R$ 13,00 por ano, é paga pelas concessionárias, permissionárias e autorizadas de serviços de telecomunicação e de radiofrequência. A proposta que elimina a incidência da taxa de fiscalização de funcionamento sobre telefones celulares segue agora para a análise do Senado Federal. Da Rádio Câmara de Brasília, Paula Bittar.
19: Eleições. Dandara, do PT de Minas Gerais, agradece aos mais de 100 mil eleitores que garantiram sua reeleição e reafirma seu compromisso com os trabalhadores. Ela defende o fim da escala 6x1 e alerta para possíveis articulações que, segundo afirma, poderiam prejudicar a medida.
13: Dandara também denuncia o que considera restrições à divulgação de conteúdos políticos nas redes sociais e anuncia um canal para receber relatos de possíveis casos de censura digital. Ela afirma que pretende encaminhar as denúncias a organismos internacionais de direitos humanos.
19: Carla Dixon, do PL, lamenta não ter sido reeleita. Apesar disso, ela reafirma seu compromisso com as famílias atípicas do Rio Grande do Norte e cobra do parlamento a votação de projetos de assistência e geração de renda para mães cuidadoras.
13: Entre as propostas defendidas por Carla Dixon estão a criação do MEI atípico, que permitiria o empreendedorismo sem a perda imediata do benefício de prestação continuada. Ela também reivindica simplificar a comprovação das condições de saúde de pessoas com deficiência.
19: Paulo Soares, do Podemos de São Paulo, encerra seu mandato com um balanço de suas ações pela saúde pública em Jaú e região, citando as Santas Casas, o Hospital Amaral Carvalho e a construção de um ambulatório médico de especialidades.
13: O deputado ressalta também a defesa dos setores calçadista de Jaú e Coreiro de Bocaina. Segundo Paulo Soares, ainda que ele tenha passado pouco tempo no legislativo, foi o suficiente para aprender que é possível construir um país melhor trabalhando pela população, mesmo sem mandato.
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19: Educação. Soraya Santos, do PL do Rio de Janeiro, defende mais apoio nas escolas para crianças com altas habilidades e superdotação. A deputada pede ainda medidas para facilitar o acesso à avaliação especializada, principalmente para famílias que não podem pagar pelos exames.
13: Soraya Santos propõe a criação de um prêmio para reconhecer boas práticas de escolas, educadores e alunos na inclusão dessas crianças. Segundo ela, a iniciativa dá visibilidade a esses estudantes e incentiva um sistema educacional mais preparado para atender às suas necessidades.
19: Homenagem. Piso salarial e plano de cargos e salários são algumas conquistas dos professores nos últimos anos. O presidente da Comissão de Educação da Câmara destacou esses e outros avanços para a categoria em entrevista ao repórter Luiz Cláudio Canuto.
21: 15 de outubro é Dia do Professor, uma comemoração estabelecida em 63, durante o governo João Goulart. O Brasil tem 2 milhões e 400 mil professores, que ensinam 47 milhões de estudantes. O presidente da Comissão Comissão de Educação da Câmara, deputado Benes Leocádio, do União do Rio Grande do Norte, em entrevista ao programa Painel Eletrônico da Rádio Câmara, afirmou que um dos desafios da educação hoje é a inteligência artificial. Ele, que morava na zona rural, tinha como grande barreira pesquisar em bibliotecas ou procurar um livro necessário para pesquisa. A passagem das décadas melhorou as condições dos alunos e também as dos professores.
0: A carreira passou a ter um reconhecimento e um respeito com o plano de cargos, carreira e salário, com a lei que introduziu o piso do professor, a 11738/2008, né, que foi um avanço muito grande, e agora com a decisão do Supremo Tribunal Federal, que garante também essa paridade para os professores contratados, porque antigamente a gente via muito na gestão pública contratação precária de profissionais ou de professores que, ao término do período letivo, eram dispensados.
21: Neste ano, houve aumento do piso salarial em 5,4%. O valor passou a ser de R$ 5.130 para uma jornada de 40 horas semanais. O presidente da Comissão de Educação lembrou a previsão constitucional que obriga os entes federados a investir em 25% da receita de impostos e transferências em educação. O deputado Benes Leocádio destaca que o papel do legislativo tem sido cumprido por meio de avanços no setor, como a aprovação do novo Plano Nacional de Educação.
0: Que é uma das metas a serem alcançadas é essa formação ao máximo possível. É verdade que a gente tem pessoas que entraram há algumas décadas na carreira do magistério que ainda não tiveram essa condição, mas hoje a oferta, as condições que são colocadas para os profissionais são muito melhores e muito mais amplos. Eu acho que não é mais desculpa dizer que o poder público não cria essas condições. Hoje a gente vê as parcerias com as universidades públicas, com universidades privadas, com cursos de formação, para preparar esse professor.
21: O novo Plano Nacional de Educação para o período até 2036 foi sancionado em abril. Ele prevê aumento progressivo de investimento público em educação para 7,5% do Produto Interno Bruto em 2033 e de 10% do PIB em 2036. O plano também cria o Programa Nacional de Infraestrutura Escolar, destinando no mínimo 85% dos recursos para a educação básica. A origem do Dia do Professor remonta ao dia 15 de outubro de 1827, quando o imperador Dom Pedro I assinou um decreto que criou as escolas de primeiras letras no Brasil. Da Rádio Câmara de Brasília, Luiz Cláudio Canuto.
3: Esporte. Júlio César Ribeiro, do Republicanos do Distrito Federal, reafirma o empenho pelo fortalecimento do esporte como instrumento de inclusão social. O deputado aponta a área entre as prioridades de seu mandato, ao lado da educação e da proteção de crianças, idosos e pessoas com deficiência.
22: Júlio César Ribeiro agradece aos mais de 90 mil eleitores que o reconduziram à Câmara dos Deputados nesta eleição. O parlamentar ressalta a trajetória de 14 anos de vida pública e se compromete a manter o diálogo com as comunidades do Distrito Federal para atender às demandas da população.
3: Saúde. Ismael, do PL de Santa Catarina, manifesta preocupação com uma possível revogação da resolução que estabelece regras para o funcionamento das comunidades terapêuticas. Ele pede esclarecimentos ao governo e defende mais discussões sobre mudanças na regulamentação.
22: Ismael alega que a revogação compromete critérios de acolhimento e tratamento de pessoas com dependência química. Ele cita um levantamento sobre 513 comunidades terapêuticas que, segundo afirma, aponta resultados positivos na reabilitação de pessoas que concluíram o programa.
3: Economia. O plenário da Câmara aprovou o projeto do governo que reajusta o limite de faturamento e perdoa dívidas de microempreendedores individuais. Quem acompanhou e tem os detalhes é o repórter Antônio Vital.
23: A Câmara dos Deputados aprovou o projeto do governo que aumenta o limite de receita bruta anual para os microempreendedores individuais, os MEIs. O projeto também perdoa dívidas dos microempreendedores com o governo federal. A medida beneficia aqueles que estão inscritos na dívida ativa até 13 de outubro de 2026, por conta de débitos com a Previdência. Hoje podem ser enquadrados como MEI, pagando menos impostos, microempreendedores que faturem até R$ 81 mil reais por ano. O projeto aprovado aumenta esse limite para R$ 140 mil reais a partir de 2028. No ano que vem, regra de transição estabelece receita bruta de R$ 110 mil reais. O projeto também permite que o MEI contrate até 2 empregados. Hoje, pode contratar apenas 1. O texto aprovado concede ainda mais facilidades para os MEIs nas licitações públicas. A proposta atualiza para aproximadamente R$100 mil o valor das compras do governo destinadas exclusivamente a fornecedores que são microempreendedores individuais, no lugar dos atuais R$80 mil. Também permite que sejam realizadas licitações exclusivas para microempreendedores individuais em contratações de até R$25 mil. Ao apresentar a proposta, o governo argumentou que o limite de enquadramento como MEI está desatualizado desde 2018 e que o reajuste vai permitir um incremento dessas atividades. O impacto da medida é estimado em R$ 1,57 bilhão de reais em 2027, 3,15 bilhões em 2028 e 3,38 bilhões em 2029. Já o benefício de perdão de dívidas abrange débitos que estão em cobrança administrativa ou judicial, parceladas ou não, inclusive aquelas objeto de acordos. A condição é que o microempreendedor abra mão de ações judiciais. A votação da proposta foi criticada pela oposição. Deputados do Novo e do PL cobraram cumprimento de acordo que teria sido feito com o governo quando a Câmara aprovou a proposta de emenda à Constituição que prevê o fim da escala 6x1. Esse acordo envolvia a aprovação da proposta em troca do reajuste do MEI e dos limites de faturamento para que uma pequena empresa seja enquadrada no Simples, o que ficou de fora do texto. O deputado Cabo Gilberto Silva, do PL da Paraíba, líder da oposição, disse que o texto aprovado tem objetivos eleitorais e criticou o presidente Lula.
2: Ele passa 4 anos aumentando imposto, criando novos impostos, prejudicando a classe produtiva, aumentando o preço dos produtos. O país bate recorde de empresas quebradas literalmente. Aí, senhor presidente, chegando 12 dias das eleições, ele vem com pacote de bondade, achando que o povo brasileiro é idiota, ou é burro que vai acreditar nele mais uma vez.
23: O relator da proposta, o deputado Rubens Pereira Júnior, do PT do Maranhão, reuniu em uma mesma proposta 2 projetos do governo, um sobre o reajuste do MEI e o outro sobre o perdão das dívidas. Ele disse que as medidas previstas vão gerar empregos e aquecer a economia.
4: Na hora que é pra gente perdoar as dívidas dos pequenos, aí todo mundo vem reclamar. O que nós queremos é aliviar para esse microempreendedor individual para que ele possa retornar suas atividades no mercado, que dessa forma aquece a economia, gera mais emprego e, mais do que isso, a ampliação da faixa do MEI, essa é a medida mais importante. Hoje a faixa é de R$80 mil. Não tem reajuste há 8 anos.
23: O projeto que aumenta o limite de receita bruta anual, perdoa dívidas e facilita a participação de MEIs em licitações públicas, seguiu para análise do Senado. Da Rádio Câmara, de Brasília, Antônio Vital.
5: Merlon Solano, do PT do Piauí, celebra ações do governo federal para fortalecer os MEIs, oferecendo o perdão de dívidas tributárias e ampliando sua capacidade de investimento, defendendo essas medidas diante de críticas relacionadas ao ajuste fiscal e ao período eleitoral.
7: Merlon Solano compara o apoio aos microempreendedores que, segundo ele, geram emprego e renda a anistia ao agronegócio aprovada pelo Congresso e rebate a crítica de que as ações são populistas, alegando que o governo ainda está empossado e defende os trabalhadores do país.
24: Segurança Pública.
5: Para Maurício Carvalho, do União de Rondônia, é indiscutível a vulnerabilidade de menores de 14 anos em casos de estupro. Por isso, o deputado é autor de uma proposta para impedir que alegados vínculos afetivos ou o aval de pais irresponsáveis sejam usados para afastar o crime.
7: Maurício Carvalho argumenta que a medida fecha brechas interpretativas que tentam justificar abusos como união familiar. Ele acrescenta que o texto aumenta as penas para os agressores, pune responsáveis coniventes e prevê a perda do poder familiar para blindar as vítimas.
5: Neto Carleto, do Avante da Bahia, quer criar o Cadastro Nacional de Agressores de Crianças e Adolescentes. O projeto, de autoria do deputado, obriga escolas, creches e entidades sociais a consultarem o banco de dados antes de contratarem funcionários ou voluntários.
7: Neto Carleto argumenta que a falta de um cadastro unificado permite que condenados voltem a trabalhar perto de menores. Ele ressalta que o sistema seria gerido pelo Ministério da Justiça, com com acesso restrito e checagem preventiva de antecedentes, respeitando as normas de proteção de dados.
22: O projeto endurece a punição para o feminicídio quando houver histórico de agressão contra a vítima. A autora, Alessandra Haber, do Podemos do Pará, incluiu no texto o aumento da pena nos casos em que o agressor já possuir registros policiais, processos judiciais ou condenações anteriores.
7: Doutora Alessandra Haber pontua que o feminicídio é o desfecho de um ciclo contínuo de abusos e ameaças no ambiente familiar. Ela destaca que a comprovação de agressões prévias demonstra maior gravidade na conduta do criminoso, justificando uma resposta penal mais severa do Estado.
22: Termina agora o Jornal Câmara dos Deputados, produzido pela Rádio Câmara, com trabalhos técnicos de José Adilson e apresentação de José Carlos Andrade e Márcio Aquilissardi. Uma boa noite para você.
7: Uma ótima noite. A Voz do Brasil volta amanhã.
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2: 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Abrindo esse bloco com LP Golden.

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10: Billy Corgan, vocalista do Smashing Pumpkins, elogiou Travis Barker, baterista do Blink-182, em recente entrevista. Corgan destacou a influência do músico nas últimas 3 décadas, afirmando que seu estilo ajudou a transformar a maneira de tocar bateria no rock e no pop. Conhecido pela velocidade, precisão e criatividade, Barker citou suas referências musicais, entre elas Buddy Rich, Tommy Lee, Jimmy Chamberlin e Animal dos Muppets. A mistura de técnica e energia consolidou sua identidade no punk rock e no pop punk.

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1: 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Abrindo esse bloco com Mascavo, São Jorge.

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